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1: O deserto não é o fim. O deserto é processo. E Deus manda te dizer hoje: eu estou contigo até aqui. E vou te levar além.

0: O deserto não te mata, ele te prepara. Deus ainda vai fazer.
1: 9:45.

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depois, levante a mão. E cumprindo-se o dia de Pentecostes, estavam todos reunidos no mesmo lugar. E de repente, ouviu-se um som como de um vento veemente e impetuoso. E em

paz, olha, que habita em Lodebar, terra de tristeza e dor, onde opera a maldade. Senhor!

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1: Vai acabar.

0: Obrigado, Senhor, eu sou feliz. Oh, glória!
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olhe para a pessoa que está ao seu lado. Coloque a sua mão sobre ela. E diga: não temas. Nenhum mal sucederá. Nenhum mal cairá sobre a tua tenda. E diga para ela bem assim: se cair, entenda que todas as coisas cooperam para o bem daqueles que amam a Deus. Para ela: mil cairão ao seu lado, 10 mil à sua direita, mas você não será atingido. Mas você não será atingido. Começa a sacudir essa pessoa.

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0: 7:17.
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2: A paz do Senhor, pastor Gerdau. Eu tô mandando esse áudio pro pastor. Eu sou de Iguatemi. Eu tava ouvindo a rádio esses tempos atrás. Tem o quê? Uns 3 meses atrás. Eu tava ouvindo a rádio, né? Aí o pastor tava pedindo ajuda, né? Para depositar qualquer valor para ajudar, né? Na obra de Deus. Aí eu senti no coração que era para me ajudar, né? Aí o pastor passou o número da conta, né? Aí eu peguei, fui lá e depositei. E eu morava numa casinha da firma, uma casinha de madeira, né? Em Guatemi. Aí meu nome estava sujo, eu não tinha dinheiro para poder limpar meu nome, eu não tinha como fazer nada para poder limpar o nome, meu sonho era ter uma casa própria, né? Aí, pastor, eu fui lá e depositei.

0: ter com fé, né, para ajudar na obra de Deus. O pastor acredita que rapidinho, depois que eu depositei, eu limpei meu nome e logo já falamos com um vendedor de casa e deu tudo certo. Eu já estou morando dentro da minha casa. Todo mundo fica perguntando, mas por que foi tão rápido assim? Foi questão assim de um mês, assim, já deu tudo certo. Nós já foi andar atrás de casa e deu tudo certo. Já estou morando dentro da nossa casa. Graças a Deus, Deus deu a vitória para mim e meu esposo. É nosso sonho ter a nossa casa própria. E Deus abençoou e deu a vitória para nós. Aí eu estou contando o que aconteceu comigo pro pastor.
1: A paz, querida.
2: A paz.
1: Qual o nome da senhora?
2: É a Lúcia, bispo.
1: E, Malúcia, o que aconteceu?
2: Ô, bispo, a nossa casa, antes da gente ser aquele dizimista fiel nas primícias,
1: hã?
2: Entendeu? Que a gente prendeu aqui nessa igreja.
1: Prendeu aqui na igreja.
2: Aqui na igreja.
1: Hã?
2: Então, bispo, a gente tava sendo fiel há uns tempos pra cá. Bispo, não tem faltado nada na minha casa.
1: Eita,
2: graças a Deus, nada.
1: Deus prospera os fiéis dele.
2: Jesus.
1: E antes da senhora ser fiel dizimista, o que acontecia?
2: Ah, bispo, era desemprego, era briga em casa. Hoje
1: celeiro
2: é uma
1: vazio.
2: Paz. Hoje é uma paz na minha casa.
1: Celeiro vazio.
2: Celeiro vazio.
1: Não tinha dinheiro pra nada?
2: Não tinha dinheiro pra nada. Hoje não falta nada. Graças a Deus, a gente tem dinheiro pra vir à igreja, a gente tem dinheiro pra comprar as coisas que a gente precisa, não passa falta de nada. Graças a Deus, né? Então, Deus tem
1: Deus surpreendeu vocês através da fidelidade.
2: Necessidade. E eu, bispo, com o pouco que eu recebo, que é uma diária só, mas tá, eu falo, tá aqui, Jesus, o teu tá aqui, eu ponho acima do dízimo, eu ponho acima.
1: Tem faltado pra senhora?
2: Nada, nada.
1: Mas antes
2: nada.
1: A senhora
2: graças
1: ser dizimista, faltava tudo.
2: Faltava.
1: Mas
2: claro,
1: agora não falta nada.
2: Não falta nada.
1: Tem com abundância hoje.
2: Com abundância.
1: Então aplauda o nome de Jesus, que ele é fiel, meu irmão.
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0: 8h41.
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2: Qual é o teu nome? Bota o microfone, meu filho. Qual é o teu nome?
3: Maria.
2: Maria, você aguenta se abaixar com essa dor que você sente? Porque Deus me... Olha, eu senti essa dor em mim. Eu senti essa dor em mim aqui. Jeová me disse, tu está sentindo essa dor porque tem alguém que tem uma dor e é problema de rins.
3: Não estou aguentando nem caminhar.
2: Não está aguentando nem caminhar. É hoje. É hoje que Jeová está aqui. É hoje. É hoje o teu milagre. Você não está entendendo? Ô Tomé, levanta a tua mão e dá um glória a Deus, rapaz. Pare de ser incrédulo. Tu está vendo Jeová aqui, tu está dando glória. Quanto mais tu dá glória, mais o rolo desce. Mas a unção de Deus desce aqui. Rebas, Turianda, Labasteia. Se Deus está aqui nesse lugar, tu vai ver um sinal hoje. Tu vai ver um sinal.
3: Amém.
2: Se Deus está aqui nesse lugar, tu vai receber um sinal agora. Olha para mim. Vem de lá para cá. Vem de lá para cá. Um, dois, três. Sete, oito, nove, dez, vem, dez, onze, doze, sobe no altar, sobe, tu não podia nem subir no altar, podia subir entregar,
3: não subi nem no ônibus, no ônibus eu não posso,
2: não podia subir nem no ônibus, pois venha cá, em nome de Jesus, levanta a tua mão, amada igreja,

0: Já levanta a tua mão direita, não, olha para mim. Olha para mim, me dá um abraço, vem. Vem cá. Porque se existe unção no meu corpo, a partir de hoje tu sai daqui curada. Espírito de Satanás, espírito do mal, em nome de Jesus, sai. Abaixa, abaixa, pode abaixar. Pode abaixar por obediência ao Jeová Jiré. Porque ele está tocando nas tuas costas, ele está curando. Em nome de Jesus. Rabasturi. Em nome de Jesus, que olha para mim. Olha para mim. Olha para mim. Faz assim. Faz assim. Vai. Vai. Pode fazer. O profeta está mandando, rapaz. Obedece. Obedece. Porque Jeová está aqui, rapaz. É ele. Só ele. Só ele é digno de glória. Por que tu estás emocionada? Por que estás chorando?
1: Porque a dor era muito grande.
0: A dor era muito grande. A dor era muito grande. Levanta os braços. Não está acreditando.

0: Obrigado. Ai, Jesus Cristo, obrigado. Eu estava procurando uma benção.
1: Ah, hoje recebeu a benção.
0: Me dei.
1: Caçador! Caçador! Caçador, tem dor aí? Tem dor aí?
0: Não.
1: Não tem, porque Jesus curou. Oh. Oh. A senhora é da onde?
0: Daqui mesmo.
1: A senhora é daqui mesmo. A senhora ouviu a rádio ou veio alguém que convidou a senhora?
0: Uma pessoa me convidou.
1: É? Um anjo de Deus convidou.
0: É.
1: Porque esse é anjo de Deus. Quando convida as pessoas para a igreja, é anjo de Deus. É, quando as pessoas convidam as pessoas para ir bubar, para boate, esse é o anjo de Satanás. Mas quando convida para vir para a igreja, é anjo de Deus. Então convidaram a senhora para vir.
0: Convidaram.
1: E a senhora é o top.
0: Vou.
1: Vem cá, me dá a mão. Sobe de novo. Sobe, minha. Vem cá. Sobe. Ela tá bestada, assim, maravilhada. Sobe, vem cá. Vem cá. Jeová tá aqui. Jeová. É Jeová. Jeová Jiré. Só ele é digno. Vem. Vem. Nunca mais tu terás essa dor. Nunca mais tu terás essa dor de rins. E aí?
0: Posso falar uma coisa? O médico disse que nem vesícula eu tenho mais. A minha coluna tem duas hérnias, eu não dou mais. Não vou sarar.
1: O médico falou tudo isso.
0: Não, um monte de exame assim.
1: Ah, só tem exame. A senhora vai trazer esse exame, a senhora vai andar com uma senhora. A senhora pude, como é que a senhora descia as escadas? Como é que a senhora descia? Faz aí, como é que a senhora descia antes? Hã? Segurando, né? Segura, assim com maior dificuldade. Agora sim aqui, olha gente, é brincadeira. Vem cá, minha filha, agora de novo. Agora sobe, agora desce como uma mocinha de 17 anos e meio. Ó. Ele, Jeová Jiré, só ele é digno. Tá feliz?
0: Tô.
1: Ela está acima, parece que ela não está aqui. Parece que ela não está aqui. É uma coisa muito forte. Mas o Senhor é maravilhoso. Eita, poderoso Deus. Quantos anos a senhora sentia essa dor? Quantos anos?
0: Olha, mais ou menos de 2011. Foi 5 anos batido de dor.
1: A senhora tomando remédio?
0: O médico nem passa remédio.
1: Não passa mais remédio.
0: Não. Ele disse que não adianta.
1: A senhora vai até dançar, senhora. Tá ainda, né? A senhora vem marchando para a igreja e dançar como a Miriam dançou, como a Davi dançou na presença de Jeová Jiré. Amém?
0: Amém.
1: Amém. A senhora é casada?
0: Viúva.
1: Quer casar?
0: Não.
1: Ah, não? Então tá bom, então Deus não vai dar não. Amém? Amém. Mas tem que cuidar.
2: Essa mulher aqui, ela não podia ter filho, mas ao fazer o projeto de vida, ela foi curada da esterilidade.
1: Ah, Deus!

0: Ela fez no ano passado.
1: Dá glória a Deus, abre esta bocona aí. A criança tá na mão da mãe. A mãe era estéril. Vem pra cá, mamãe. Vem pra cá, mamãe. Aleluia, que criança linda, meu Deus do céu. Olha que maravilha. Qual o teu nome?
2: Márcia.
1: A senhora era estéril?
2: Sim.
1: Não podia ter filhos?
2: Não.
1: E o que que tu

0: A senhora fez o projeto ano passado?
1: Fiz.
0: E a senhora pediu a Deus pra ter um filho?
1: Pediu um filho do meu ventre.
0: Que era impossível.
1: Não tinha possibilidade. Já tinha feito tratamento, cirurgia, tudo.
2: Oh, Deus! Para dar-te las gracias.
0: Pega esse projeto! Pega esse projeto! Aonde a morte é a vida, e honra esse projeto pra você ver. Hã? A mãe dela. Mamãe, ela não podia ter filhos.
3: Não, ela não podia ter filho, né? Ela foi casada, depois foi o segundo casamento dela. Daí quando ela descobriu que ela estava grávida, ela nem acreditou, porque ela tinha feito a cirurgia da endometriose há mais de 10 anos atrás e não ficou grávida. Daí ela ficou grávida. Daí ela falou, agora eu vou enfrentar essa luta, tal. Ficou um pouco preocupante, mas ela tinha feito o projeto de vida. Deus preparou tudo pra ela.
2: Oh, Deus!

0: tostão pra nada, nada, nada. Ganhei tudo, tudo, tudo.
1: Ganhou tudo, mãe. Você, Deus deu um filho e preparou tudo.
0: Tudo, tudo. Nem um centavo devo, nada, nada, nada. Tudo foi. Meu Deus!
1: Eita, esse projeto de vida é forte.
2: No dia que essa criança nasceu, ela nasceu muito bonita, perfeita. E daí o diabo quis ceifar a vida dela à tarde.
1: Mas o que é sangue de Deus não serve.
2: Que a glicemia caiu dele rapidamente, ele não tinha diabetes. Mas nós busquemos a Deus e fizemos voto que Deus era o filho da promessa. Ah! E o Senhor devolveu ele, picaram ele de agulha, mas o Senhor falou não. As enfermeiras falaram, não tem jeito, vai ter que fazer o pique, vai pra UTI. Eu falei, não vai, porque o Deus que eu conheço vai devolver a vida dele, porque é promessa de Deus. E deu ele de volta.
1: Tá aqui.
2: Tá aqui.
1: É menino?
2: Davi.
1: É Davi! Davi, segundo o coração de Jeová.
2: Davi.
1: Vai ser bênção, meu filho, é um voto. Isso aqui é voto, isso aqui é voto de Ana. Isso aqui é o projeto de Ana.
3: Hã? Levítico 25, 27 fala, né, que a pessoa quando faz um voto pela vida de alguém, essa pessoa se torna do Senhor.
1: Ele é do Senhor.
2: E quando ela tava de 7 meses, né, ela deu uma gripe muito forte nela, sinusite. O médico falou que era pneumonia e ela ficou internada e foi uma luta. Daí deu alta, o médico levantou de manhã doido, ligou na casa dela, falou pra ela, vem aqui buscar o remédio que você tá com a gripe do porco lá, que é da...
1: Lembro, sei. Aquela gripe que pegou todo mundo pra
2: ir. Daí ela ligou pro meu filho, falou, ele falou, não, você não tá não. Não vai tomar o Tamiflu, vai na médica do especialista da sinusite, né, que é do pulmão. Ela foi medicada, o inimigo caiu por terra. Ah! E não prejudicou nada o neném. Graças a Deus. Não era a gripe do porco, mas o inimigo tentou levantar o médico.
1: Tentou ceifar o sonho de Deus. Que isso aqui é sonho de Deus, é projeto de Deus. Vó, tá feliz?
2: Tô.
1: Aplauda o nome do Senhor Jesus Cristo de Nazaré.
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5: 8:53.

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1: 9:10.
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3: Milagre do meu irmão, que ele tinha um verme de porco na cabeça.
4: Ah, tinha um verme de porco.
3: Isso. E trazendo a foto dele, colocando sobre o altar e passando o manto de Elias na cabeça dele, ele foi curado, ele fez um exame
4: não tem mais nada.
3: Eita,
4: Jesus! Bicho de porco na cabeça.
3: Não tem mais nada, tá curado para a honra e glória do Senhor.
4: Você fez o exame e apresentou que tinha um bicho de porco
3: isso,
4: na cabeça.
3: Não tem mais nada, tá limpo.
4: E aí ele foi fazer os exames de novo.
3: Foi fazer.
4: Constou que não tinha mais nada.
3: Tá tranquilo. Tá
4: usando o manto de Elias.
3: De Elias.
4: Ele é fiel.
3: E outro, esse segunda-feira eu fui com a irmã na casa da Sudália e ela tem problema de ouvido, surdez. Aí eu falei, a senhora crê que a senhora vai ser curada? Ela falou sim. Aí passei o manto de Elias sobre o ouvido dela.
4: Ela não escutava.
3: Não. Agora o senhor pode falar com ela tranquilamente. Ela escuta você falando com ela sem o aparelho, não está usando mais para honra e glória do Senhor. Então...
4: Meu Pai, sim, amado.
3: Amém.
4: Gente, é para dar glória ao nome do Senhor. Porque Ele é fiel, gente. A mulher surda, minha filha.
3: Surda, não
4: ouvia. Qual o nome dela?
3: Sudália.
4: Sudália.
3: Isso.
4: Ela surda, a senhora
3: surda.
4: Levou o manto de Elias.
3: Levei, ela estava comigo, testemunha aqui, ó.
4: A senhora também estava com ela lá.
5: Não escutava nada. Ela disse que fazia muito tempo que ela não escutava nada.
4: E ela usava aparelhos.
5: Usava aparelhos.
4: Auditivos.
5: Podia falar bem com ela que ela não escutava nada. E ela saiu de lá tudo feliz da vida.
4: Depois que a irmã usou o manto de Elias, a capa de Elias.
5: Colocou a capa de Elias do lado da orelha dela. Aí ela está ouvindo agora, graças a Deus.
4: Meu Pai do céu, Deus é fiel.
3: Eu quero deixar o comentário aqui para a igreja, que é para a honra e glória do Senhor, que as pessoas não ficam com dúvida no coração, que as pessoas venham para essa obra, que as pessoas abram o coração, que as pessoas venham e façam o teu voto com dignidade, com forças e vontade, que não tenha medo não, porque eu já peguei a envelope aqui de eu não ter condições e eu não ter, e para a honra e glória do Senhor, hoje eu estou aqui contando testemunho, o meu filho usava droga, meu filho não está usando mais.
4: Meu filho, o senhor filho usava drogas.
3: Não está usando mais.
4: E depois a senhora vinha aqui fazer
3: depois
4: votos.
3: Depois eu vim aqui. Todo dia eu passo a capa de Elias nele. Todo dia eu passo a capa de Elias. E eu disse, filho, você crê. Meu filho louvava junto comigo na igreja. Meu filho, ele saía evangelizar junto comigo. Hoje ele não está saindo mais, está parado. Mas para a honra do Senhor, eu determino hoje que ele vai passar a evangelizar, ganhar alma para o Senhor.
4: E ele já não está usando mais droga.
3: Não está.
4: Usando a capa de Elias.
3: Capa de Elias. Graças a Deus, trago roupa, trago água, trago foto de todo mundo que precisar, eu trago, não tem problema, eu carrego, eu trago.
4: Ele é fiel.
3: Para a honra e glória do Senhor, amém?
4: Aplauda o nome do Senhor. Amém. Cadê o glória a Deus? Opa, fica de pé todo o povo de Deus, em nome de Jesus Cristo de Nazaré. Diga, eu e a minha casa serviremos ao Senhor. Diga alegria, venha sobre o meu corpo, sobre o meu espírito. Diga a tristeza, vai embora, vai embora. Diga vai embora, em nome de Jesus. Se você crê nisso, abre a tua boca e dá um glória a Deus e aplauda o nome de Jesus. Oh, aleluia. Glória a Deus. Amém, queridos. A paz do Senhor Jesus Cristo. Amém. Amém? Amém? Mas pouca gente abriu a boca. Eu vou ensinar aqui para você, em alguns segundinhos, o que é o poder de uma paz do Senhor. Você sabe, o poder de uma paz é como uma bomba explode. Quando você dá a paz do Senhor... A paz do Senhor você não dá ela só quando você está bem. Diga glória a Deus. A paz do Senhor é para aqueles que estão mais arrebentados, mais caídos, mais falidos. Eles estão precisando de paz. Por isso que você deve dar a paz. Diga glória a Deus. Quando você dá a paz, automaticamente o céu se abre para você. O céu se abre sobre a tua vida. As pessoas entendem as coisas mal. A paz do Senhor, que paz que nada, eu não tenho paz não. Ele está profetizando continuar no inferno a vida dele. Então olhe para a pessoa que está ao seu lado e diga, paz do Senhor Jesus. Amém?
6: Amém.
4: Glória a Deus. Quem aqui quer a paz? Quem aqui quer a paz? Então ela vai te pegar. A paz vai entrar dentro de você. Ei, a paz é quando você está endividado e você fica, meu Deus, o que eu vou fazer? Aí o Senhor abre uma porta para você, você liquida aquela dívida e você, graças a Deus, glória a Deus, amém. É quando você está doente e você recebe um milagre. Quem está me entendendo? Aí você recebe a paz, glória a Deus. Mas a paz, ela é conquistada no momento de maior aflição da nossa vida, a paz do Senhor. A paz do Senhor não é conquistada quando tudo está bem. Isso não é paz. Isso já tem. Você tem que conquistar aquilo que você não tem. Diga glória a Deus. Amém? Então, nesta noite, busque aquilo que você não tem. Chama a existência daquilo que você não tem. Porque tudo aquilo que você chama a existência daquilo que você não tem, vai vir sobre a tua vida. Glória a Deus. Diga, venha a paz sobre mim, venha. Diga, venha a paz do Senhor sobre mim, venha. Diga, venha a paz do Senhor sobre a minha casa, sobre a minha família, sobre os meus negócios, sobre tudo que é meu, venha a paz do Senhor Jesus, vem. Quando você chama a paz, ela vem. Quando também você chama o diabo, também ele vem. A mesma boca que chama o diabo, chama Deus. É ou não é? A mesma boca que diz, eu sou um derrotado, um fracassado, é a mesma boca que pode dizer, eu sou mais do que vencedor em Cristo Jesus. A mesma boca que diz, eu não acredito em mim porque eu sou um derrotado, mas é a mesma boca que diz, eu acredito em mim porque Deus está em mim. Sabe por que você tem que acreditar em você? Diga por quê? Porque você é a imagem e semelhança de Jeová Jiré. Jeová Jiré fez você. E Jeová Jiré, quando fez você, ele fez você com tanta alegria que não pensou em derrota na tua vida, só pensou em vitória em nome de Jesus. Oh, aleluia! Diga glória a Deus. Amém. Olha para o seu irmão e diga para ele, nada de cara feia aqui dentro, porque este lugar não é de cara feia, mas é de rosto que sorri o sorriso do Espírito Santo. Amém? Olha para a pessoa e dá um sorrisão bem largão, vai lá. Oh, glória a Deus. Amém? Glória a Deus. Talvez o seu dia não foi fácil, como o meu também não é fácil. Quem estiver nesse mundo não vai pensar que vai ser fácil para ninguém, que não vai. Se você quer dia fácil demais, é só morrer e ser enterrado, aí vai ser fácil, você não vai ter mais problema. Quem quer morrer aqui? Poxa, ninguém quer. Quem é que quer viver aqui? Então prepare para os problemas. Prepare para as invejas, prepare para as calúnias, prepare para a perseguição, porque só quem tem perseguição, quem está vivo nessa terra. Ô bispo, está difícil a minha vida, eu estou sendo perseguido, amém, porque você está vivo. Ô bispo, eu estou devendo, amém, porque você fez dívida. Você está vivo, é sinal que você está vivo, você está fazendo dívida. Quem mandou você fazer dívida? É ou não é? Ô bispo, meu casamento está um azar, glória a Deus, sinal que você casou.

veio do jeito que você é, mas casou, achou um doido e casou. Ô bispo, meus filhos estão dando trabalho, glória a Deus, é sinal que você teve filho. Quem mandou você ter filho? Em tudo das glória. Ô bispo, eu arrumei um emprego, mas estou uma perseguição lá dentro, glória a Deus, é sinal que você tem um emprego. É sinal que é bom o emprego lá, quer tomar teu o emprego. Eu não entendo as pessoas, irmão. As pessoas querem as coisas fáceis demais, não querem ter perseguição, não querem ter luta. Diga, se o bispo não quiser luta, ele abre uma igrejinha na ponta de uma esquina e fica lá com duas ou quatro pessoas, não vai ter luta não. Mas você não sabe o tamanho da minha luta, mas eu dou glória a Deus pela minha luta. Porque a minha luta, eu vejo um gigante todo dia caindo por terra. Eu vejo Deus se levantar sobre a minha vida e dizer, eu sou contigo, tu vai vencer. Glória a Deus. Amém. Graças a Deus. Então aplauda o nome de Jesus mais uma vez. Uma vez uma irmã chegou para mim e disse, bispo, o diabo está me perseguindo. Oi para ela, só gente. Está ao contrário, irmã. Vira essa página agora. Agora você coloca o diabo e vai perseguir ele agora. Porque o cristão tem que perseguir o diabo. Diga glória a Deus. Você sabia que o diabo tem medo de mim? Hã? Sabia? Quem sabia disso? Que o diabo tem um medo de mim. Aonde eu chego, ele sai. Ele não se dá comigo, irmão. Não sei porquê. Aonde eu chego, o diabo sai. Eu fui expulsar um demônio outro dia aqui em Maringá, na casa de uma irmã, que o diabo estava lá quebrando tudo, estava na destruição do inferno. Aí quando eu chego lá, o diabo diz, lá vem esse infeliz. Eu não posso ter sossego. Aí ele saiu, não precisou nem expulsar. Hã? Eu não sei porquê. Que aonde eu chego, o diabo corre. Ei, levanta a tua mão, isso é profético. Aonde tu chegar, o diabo tem que bater em retirada. O diabo tem que ir embora. Porque é você que tem que tomar posse do território em nome de Jesus Cristo. Porque Jesus está dentro de você. Jesus está em teus pés, Jesus está em tuas mãos, Jesus está em tua boca. Então, quando tiver um problema, você vai levantar a mão e dizer, ó, problema, em nome de Jesus. Deus está na minha vida, tu sabe, né? Então eu vou te dar 5 minutos. Na verdade, eu vou te dar 7. Porque pelo caminho tu entrou e por 7 tu vai sair. E vai ser 1 minuto para cada demônio, se for 7 demônios. Então, nesse momento, pode sair antes que o meu Jesus entre e comece a te destruir em nome de Jesus. Aí os demônios começam a ter medo de você. Porque os demônios têm medo de palavra de autoridade. Autoridade. Crente que não tem autoridade, o diabo faz assim nele, ó. Pá, pá, pá, pá, pá, pá. E você é que tem que fazer assim no diabo, ó. Em nome de Jesus Cristo. Pá, pá, pá, pá. E o diabo, em nome de Jesus Cristo. Diga glória a Deus. Levanta a tua mão direita. Deus não te chamou para ser crente derrotado. E nem crente medroso, e nem covarde. Mas Deus te chamou para ser ungido, cheio do poder dele em nome de Jesus Cristo. Glória a Deus. Amém. Coloque as suas mãos no sinal de receber. Coloca aí em nome de Jesus. Glória a Deus. Santo é o Senhor. Ele é santo. Fecha seus olhos. Olha para mim. Escute. Quem veio adorar? Quem veio buscar? Mas quem vem adorar não fica de olho aberto. Quem vem buscar não fica desconcentrado. Quem vem buscar entra na presença de Deus com tudo. Ele sobe o céu. Vamos subir o céu? Vamos subir ou não? Nós vamos subir aos pés do Rei. Rei dos reis, Senhor dos senhores. Amém.

Então olha para mim, por favor, busca o Senhor, porque a sua vida tem que mudar. Essa árvore que é você, essa videira que é você, tem que começar a dar fruto. Ei, tem que começar a dar fruto, não alguém vai com machado aí. Diga, está repreendido. Eu tenho que dar frutos. Então, para dar fruto é necessário você se ligar em Jeová hoje, em nome de Jesus, que Ele quer te encher até a tampa hoje. Diga glória a Deus. Ele vai encher você até a tampa. Amém. Diga, Jeová, perdoa os meus pecados, as minhas transgressões, e me ajuda te louvar, te buscar, porque hoje eu vou sair daqui cheio. Diga, cheio de milagres, de vitórias, da tua unção, e diga, as portas abertas na minha vida, em nome de Jesus. Diga, Jeová Jiré, eu creio, se eu me ligar no Senhor, o Senhor vai se conectar em mim, e o Senhor vai enviar unção, azeite, milagre, prosperidade na minha vida. Feche seus olhos. Ele já está aqui em nosso meio. Ele já se encontra aqui em nosso meio. Aleluia. Glória a Deus. Você pode adorar Ele. Você pode adorar Ele. Mas adore mesmo de verdade, de todo o coração. Não é pela metade, não. É de todo o teu coração. É de toda a tua vida, é de toda a tua alma. Glória a Deus.

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0: Ele é santo, meu irmão.

história. Deus, ele te escolheu, meu irmão. Você é escolhido dele. Sabe por que você não morreu? Sabe por que não tiraram a sua vida e já tentaram muitas das vezes? Porque o Senhor escolheu você. Ninguém toca em você. Ninguém pode tirar aquilo que Deus deu. O Senhor, ele te fez. E o Senhor, quando ele te fez, ele disse: essa é minha filha amada, é o meu filho amado, é quem eu tenho prazer nele, é quem eu escolhi para vencer. O Senhor, ele tem visto o teu sofrimento, as tuas lágrimas, mas ele manda te dizer: não temas, porque eu estou no controle da situação. Eu estou nesta luta. Tu não estás só. Eu estou contigo. E no final disso tudo tu vais vencer. No final disso tudo a vitória é tua. Oh, aleluia. Aleluia. Talvez você está passando por um momento difícil, mas o Senhor manda te dizer: seja firme e corajoso, porque tu vai herdar a terra prometida que eu tenho prometido para ti. Eu não sou Deus para que minta, e tampouco o filho do homem que se arrependa. Eita, aleluia. Oh, glória a Deus. Aleluia, aleluia. Tu és vencedor. Tu és filho do rei. Tu és filho dele. Oh, aleluia. Tu és morador do céu. Tu és filho de Deus. Oh, aleluia. Aleluia. A vitória é tua. O milagre é teu. Creia, só adore. Só adore. Só adore ele.

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1: Senhor, meu Deus e meu Pai, sabemos quando nós se reunimos na Tua presença, alguma coisa tem que acontecer. É impossível não acontecer nada. Quando se reunimos, quando nosso coração é de verdade Teu, quando nosso coração é perfeito diante do Senhor, quando não há hipocrisia, quando não há um louvor só de boca, mas quando há um louvor de coração, de dentro para fora, quando a água sai da fonte, meu Deus, e o Senhor recebe o nosso louvor. E o Senhor, quando recebe o nosso louvor, Ele manda também anjo deixar o que nós precisamos. Por isso, ó Deus, entregamos o nosso coração a Ti, Jeová. E nós sabemos que o inferno, a partir de hoje, cai por terra. Meu Deus, que o Teu povo, como adoradores, como servos, como os filhos, eles têm, meu Deus, que alcançar da parte do Senhor a Tua glória. Meu Deus, eu oro a favor dos Teus servos. Como profeta do Senhor, eu venho aqui levar esse povo até a Ti, Senhor. Eu venho Te apresentar cada pessoa que aqui vem Te buscar. Pessoas que precisam de cura, outras famílias sendo restauradas, outras famílias que precisam, meu Deus, de se unir, que precisam, meu Deus, sentar e conversar, precisa entrar em acordo, porque não podemos ter as Tuas bênçãos, meu Deus, se não conversarmos. Outros aqui precisam, meu Deus, de um milagre espiritual. Quem sabe eles estão fracos, já não ora mais, já não canta, já não sente mais a Tua presença, já não sente mais a Tua unção. Quem sabe Satanás já está fazendo festa, os dias estão contados, o dia dele,

meu Deus, e pessoas aqui precisam de uma porta aberta na vida, meu Deus, do emprego empresarial. Essa pessoa precisa, meu Deus, de uma bênção do Senhor. Porque como é que possamos servir o Senhor e ser envergonhados? Meu Deus, a vergonha, meu Pai, ela traz uma desgraça. Ela traz, meu Deus, as pessoas desacreditam de nós quando somos envergonhados. Como é que queremos que as pessoas acreditem em nós que somos envergonhados? Que somos, meu Deus, frustrados. Meu Deus, tira essa vergonha do teu povo. Tira essa vergonha, tira essa afronta, meu Deus, em nome de Jesus. Em nome de Jesus Cristo de Nazaré. Vai quebrando essa arma do inferno que faz essa pessoa chorar, que faz essa pessoa derramar lágrimas. Já não aguenta mais. Ela deve, meu Deus, e não paga. Não é porque ela é veaca, não. É porque não tem. E ela tem vergonha. Já não atende o telefone mais, porque não tem como pagar, Senhor. Meu Deus, isso não é justo. Isso não é justo. Porque quem te serve, meu Deus, tem que ter o melhor dessa terra. Quem te serve não pode andar se ajoelhando nos pés dos ímpios. Não, Senhor. Quem te serve tem que ter o melhor dessa terra. Quem te serve tem que ter uma vida espiritual cheia. As pessoas a chegar perto de nós tem que receber uma unção. As pessoas a chegar perto de nós tem que receber a tua glória. Então, meu Pai, nós não aceitamos essa afronta. Nós não aceitamos, meu Pai, um fracasso. Até porque o Senhor passou por aflição, mas o Senhor venceu. E o Senhor falou: se tu venceu, nós venceria também. Só que tem pessoas aqui que tem anos e anos, meu Deus. Tem pessoas aqui que tem anos e anos sofrendo, dias e dias, e nada acontece, e nada muda. Meu Deus, pessoas imacumbadas, pessoas enfeitiçadas, pessoas com a vida amarrada, o marido, meu Pai, a esposa. Meu Pai, em nome de Jesus Cristo, faz um milagre. Faz um milagre em nome de Jesus Cristo. Quebra agora toda a praga, toda a peste. Quebra agora, vai arrancando a doença, meu Pai. Como pode servirmos um Deus tão grande e a pessoa continuar doente, com câncer, continuar, meu Pai, com depressão, com miopia, com enxaqueca, com problemas grandes, que o Senhor é o Deus que pode arrancar hoje o problema. Deus, eu não estou clamando um Deus de gesso. Eu não estou clamando um Deus de barro. Eu estou clamando o Deus que me deu vida, o Deus que sarou as minhas feridas, o Deus que me tirou de um centro de macumba, o Deus que me restaurou, o Deus que me tirou de cima de uma cadeira de roda. Oh, meu Deus, é o Senhor que eu clamo. Oh, rabasturianda, labaxeia. Em nome de Jesus Cristo, meu Pai, faz uma obra grande. Meu Deus, toca em nome de Jesus Cristo. Vai tirando toda a imundice, vai tirando toda a desgraça, vai quebrando agora. Tira todos os rins, tira. Tira, meu Pai, tira, meu Deus, toda a doença agora. Limpa os teus servos. Não é justo, meu Deus, quando eles diz, a tua palavra diz: se eles virem na tua casa, não voltarão de mão vazia. Eles estão aqui. Agora não deixa ninguém sair daqui do mesmo jeito, meu Deus. O maior ou o menor, faz o marido voltar para casa. Faz. Liberta o filho. Liberta o filho. Faz um milagre, Jeová. Faz um milagre, Jeová, em nome de Jesus Cristo. Jeová. Em nome de Jesus Cristo. Em nome de Jesus Cristo. Todo mal, toda miséria, espírito de enfermidade. Espírito de enfermidade.

espírito de enfermidade, em nome de Jesus Cristo, em nome de Jesus Cristo, que o mal saia agora, que o mal saia agora. Igreja Santa, é hora de orar. É guerra espiritual agora. É hora de orar, é hora de buscar poder, é hora de buscar poder. Em nome de Jesus Cristo, em nome de Jesus Cristo de Nazaré, toda praga vai saindo agora. Se tiver macumba, se tiver espírito agora, espírito de enfermidade, se tiver um trabalho mandado, mandado através de uma pessoa que não gosta dessa pessoa que está aqui, meu Deus, quem sabe os filhos estão tudo em briga, em perturbação, em nome do Senhor Jesus Cristo de Nazaré. Meu Deus, em nome de Jesus Cristo, toda amarração, em nome de Jesus, vai embora, sai agora. Meu Deus, toca agora. Isso, fica de pé. Quem estiver sentado, fica em pé. O diabo coloca cansaço até nas suas pernas, porque você sentado não consegue receber nada. Ajeita o som, meu filho. O som está péssimo. Em nome de Jesus, miséria. Eu não brinco com vocês, vocês sabem disso. Vocês me odeiam e eu odeio vocês. Eu odeio vocês. Inferno. Em nome de Jesus, toda desgraça, todo mal, isso, bate o pé no chão e manda sair da sua vida. Manda sair a praga. Manda sair. Manda, não aceite. Não aceite. Em nome de Jesus, não aceite. Não aceite isso. É guerra. É guerra. É guerra. É guerra espiritual. A nossa briga não é contra a carne nem o sangue, mas contra os principados, potestade. Em nome de Jesus Cristo. Em nome de Jesus. Toda miséria, toda praga, em nome de Jesus. A cegueira, a surdez, meu Deus, essa pessoa manda currículo, meu Deus, e parece que é uma amarração, meu Deus, ninguém chama. Essa pessoa trabalha, trabalha, mas parece que nada adianta. Volta tudo em casa, volta tudo, e quanto mais trabalha, mais conta chega. Parece que parece conta. Em nome de Jesus, diabo, espíritos, em nome de Jesus Cristo. Se tem alguém com ânsia de vômito aqui, você que está escondido, pula para fora. Pula para fora o chefe da cabeça agora. Em nome de Jesus Cristo, todo mal agora, toda praga, toda obra negativa do inferno, essa pessoa não é tua, diabo. Essa pessoa é de Jesus. Essa pessoa é de Jeová Jiré. Em nome de Jesus Cristo, todo mal, toda miséria, toda amarração, em nome de Jesus, larga a empresa dessa pessoa. Larga a empresa. Larga a empresa. Essa empresa não é tua. Você colocou pessoas invejosas lá. Você colocou pessoas para levar a conversa. Você que colocou pessoa de perto deles, mas você colocou um ódio no coração dessa pessoa para que, vê-la quebrada, vê-la falida. Em nome de Jesus, larga! Larga a empresa, larga a vida, em nome de Jesus Cristo. Todo mal, toda praga, levante as suas mãos, diga Jeová, em nome de Jesus, diga toda amarração, toda enfermidade, toda doença, falta de sorte, em nome de Jesus, vai embora, sai agora da minha vida, do meu corpo, dos meus filhos, da minha casa, do meu trabalho, larga agora tudo que é meu, em nome de Jesus. Diga em nome de Jesus, diga, meu Deus, coloca fogo, fogo nas minhas mãos. Quando eu colocar as minhas mãos, a enfermidade vai ser queimado, vai ser queimado, todo mal. Coloca a sua mão no local da enfermidade. Há anjo de Deus aqui. O anjo do Senhor está aqui. Oh, aleluia.

Rimas, Turiobalabaxé e Arabás. Em nome de Jesus.

0: faz milagre na vida dessa pessoa, em nome de Jesus Cristo. Meu Deus, a partir de hoje acaba o reino do diabo na tua vida. Eu profetizo que a bênção do Senhor esteja no teu celeiro, que a unção do Senhor desça sobre a tua cabeça até a planta dos teus pés, e que tu seja curado, e que tu seja liberto. Alabastoreon dalabas, ayunulimotorecan dalabas, em nome de Jesus Cristo. Em nome de Jesus Cristo, teu filho amado. Em nome de Jesus. Diga em nome de Jesus. Seja queimado toda maldição da minha vida. Doenças. Falta de sorte. Diga em nome de Jesus. Diga eu vou vencer. Diga eu vou vencer. Ninguém vai parar. Ninguém vai me parar. Porque o Senhor é comigo. Quem será contra mim? Diga eu recebo agora a cura, o milagre, a bênção do Senhor na minha vida. Quem crer, levante a sua mão. O Senhor envia anjo na tua casa. A tua casa está sendo guardada por uma multidão de anjos. Ninguém pode tocar do que é teu. E aquela pessoa que saiu da tua casa, o Senhor guarda. O Senhor guarda. O Senhor guarda. O Senhor te dá vitórias. Ele diz: aonde puser a palma dos teus pés, o Senhor te abençoará. Ele te dará por herança. Em nome do Senhor Jesus Cristo. Diga: eu creio no milagre. Na minha vitória, em nome de Jesus. Quem crê, aplauda o nome do Senhor bem forte. Aplauda Ele. Oh, aleluia. Oh, glória a Deus. Diga a minha família.
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Graças a Deus, muito bom dia, povo de Deus. Bom dia para você, meu irmão em Cristo. Bom dia para você que nos acompanha nesse momento aí na essência da graça, né? Estamos vivos porque Deus tem tido misericórdia do nosso viver. Estamos vivos porque Deus tem sido zeloso para conosco. Afinal de contas, a sua própria palavra nos adverte, né? Deitei, dormi e acordei, porque o Senhor cuidou de mim ou cuidou de nós. Então, que esse Deus possa abastecer a sua vida com prodígios, milagres e maravilhas. Já vou decretando isso porque é isso que Deus tem para mim e para você. Pode ter certeza em nome do Senhor Jesus. Estamos entrando lá nesse momento agora, mas lembrando, gente, que a partir das 10 horas, o nosso líder maior, o nosso Bispo Silva, estará entrando no ar, com certeza, trazendo uma palavra de fé à tua vida, ao teu coração. Mas, por enquanto, estamos nós acá, com certeza, para transmitir também da parte de Deus algo maravilhoso em prol e em favor da sua vida. Afinal de contas, é para isso, né, que o nosso Deus, ele é Deus, é o Deus que é, na verdade. Deus, ele é maravilhoso, o nosso Deus, ele é conselheiro, ele é Deus forte, ele é Pai da eternidade, é Príncipe da Paz. E a função desse Deus, desde o princípio, na vida do ser humano, é para abençoar, não é verdade? Às vezes não conseguimos receber as bênçãos dele, porque a nossa índole às vezes é ruim, é difícil, mas ainda assim ele continua com a sua misericórdia estendida em prol da nossa vida.

0: pode ter certeza que através desse ato tão maravilhoso de bondade, embora ele seja justo, porque às vezes a gente quer confundir, né, a bondade de Deus com a sua justiça, e aí é o perigo da pessoa que age dessa forma, porque ele é justo. E diante do que nós fazemos, nós vamos colher conforme a sua justiça. Então, às vezes, nós estamos praticando coisas que não vão trazer bom aproveitamento para a nossa vida. Aí, quando a justiça dele vem, nós vamos sofrer e vamos pagar preço. Então, por isso que eu sempre advirto as pessoas a analisar o que elas estão fazendo da vida, para não mariscar quando se diz respeito a Deus. Porque, às vezes, a pessoa faz tudo que desagrada o coração de Deus, aí vai orar pedindo justiça para Deus fazer justiça na vida dela. E, às vezes, os frutos, quando vêm dessa justiça, não é bom e a pessoa não entende. E há alguns que ainda querem questionar, né? Por que que Deus permite estar vivendo tal coisa? Então, nós precisamos vigiar diante das coisas que nós fazemos para Deus ter prazer. Itubiara, o povo de Deus da cidade aí de aqui, digamos, mais próximas, né, de onde nós estamos localizados, que Deus possa abençoar a sua vida, em nome do Senhor Jesus. Deixa eu mandar um abraço pro povão também, às vezes eu esqueço os nomes, mas eu lembro dessa aqui, né, de Cachoeira Dourada. Deixa eu mandar um alô pra irmã Cícera, eu tava vendo aqui o WhatsApp, né, da rádio, e ela já tá mais que testemunhando aqui, ó, dizendo que eu acredito seja um filho, se eu não me engano, já diminuiu muito a bebedeira da pinga. Jeová Jirei, deixa eu ver o que mais. E a falta de paciência, raiva, ele não tinha. Graças a Deus ele já está melhor. Deus vai fazer a obra 100%, amada, na vida desta pessoa, porque Jeová Jirei é um Deus que ele não deixa as coisas pela metade, né? A Bíblia diz que aquele que é fiel para começar a boa obra, ele é fiel para terminar. E logo, logo, assim manda o Espírito da Luz te dizer que logo, logo a senhora vai estar testemunhando da grandiosa obra que Deus fez na vida dos teus filhos 100%. Porque Deus é fiel para cumprir aquilo que ele adverte acerca da nossa vida quando nós procuramos andar em retidão e em fidelidade para com ele. Deus não esquece dos seus. Ele fala que todavia uma mãe, né, pode esquecer de um filho, mas ele jamais esquecerá dos seus. Então que Deus possa te abençoar poderosamente em nome do Senhor Jesus Cristo de Nazaré. E você que nos acompanha agora, você pode entrar aqui na nossa rede também, participar da programação juntamente conosco. Deixa eu passar o WhatsApp aí para você que precisa de oração, porque no término da programação do nosso bispo, ele vai orar por todas as pessoas, né, que participam, que já se fazem, na verdade, participando dessa obra. Então, se você precisa de um milagre, você precisa de uma bênção, se você precisa de uma porta aberta, é pessoas que têm causa na justiça e parece que o inferno colocou uma trava e essa pessoa já tem lutado, já colocou na mão de advogado, já trocou de advogado e o negócio não resolve, Deus quer abrir essa porta para você. Você vai adicionarmos aí, ó, o número, deixa eu passar para vocês, 62998583392. 98583392, tá aí o número do nosso Whats. Na verdade, isso aqui é um SOS espiritual, né? Diz que oração, e você vai fazer aí o seu pedido de oração. Nós vamos interceder pela vossa vida e creia que o Deus que tem a mão poderosa, conforme a própria palavra adverte, aquele que guiou o povo no deserto, ele vai abrir as comportas do céu sobre a tua vida e essa trava vai ser desatada em nome do Senhor Jesus. Lembra que ele é o Deus que tem todo o poder. Ele é o Deus que tem os tesouros das escuridades encobertas para, com certeza, se mostrar para com aqueles cujo coração estão ligado nele. Essa rocha inabalável chamada Jesus Cristo de Nazaré. Então você pode participar, inclusive, me dando uma alusão para mim saber, para a gente saber como é que está chegando aí a nossa programação na sua cidade, na sua casa, está ok? Nos dê uma alusão aí em nome do Senhor Jesus Cristo de Nazaré. Deixa eu trazer uma reflexão da parte de Deus para a sua vida, antes do nosso profeta chegar por aqui. Se você tiver Bíblia aí na sua casa, abra em Isaías 38. Quero trazer uma reflexão acerca da vida de um grande homem chamado Ezequias. Nos deu uma lição, com certeza, da qual nós precisamos exercer na nossa vida todos os dias, porque nós precisamos ter obras garantidas diante de Deus para, se um dia o dia mau chegar na nossa vida, nós temos como sacar. É igual cartão, né? Cartão bancário. Se você não tem crédito, você for sacar, vai falar o quê? Saldo negativado, não é verdade? Então, nós precisamos, com certeza, Isaías, eu falei 38, né? Que nós tenhamos créditos com Deus para quando o dia mau chegar, porque ninguém está livre, viu? Não é porque somos cristão, não é porque estamos dentro de uma igreja que nós estamos livres do dia mau. Todos nós estamos sujeitos. Por isso nós precisamos obedecer a Deus, ser fiel a Deus, andar, procurar viver uma vida digna, reta ou correta diante de Deus, porque o mal pode até nos pegar, mas ele vai chegar e nós estamos, ou nós estaremos preparados para vencer ele. Em nome do Senhor Jesus Cristo de Nazaré, lembra de novo, não é porque somos crentes, deixa eu falar esse português para todos entenderem, ou estamos dentro de uma igreja, andando para cima e para baixo com a Bíblia debaixo do braço, que nós estamos livres do mal, porque todos nós estamos sujeitos, é conforme Jesus falou, às tentações, não é verdade? Então, se nós queremos vitória diante das coisas que vivemos, é buscar a preparação, e como nos preparamos? Fazendo o que Deus quer, fazendo o que Deus tem prazer, fazendo o que Deus se agrada. Glória a Deus! Então, abra sua Bíblia aí, no livro de Isaías, capítulo 38, onde a Bíblia nos adverte acerca da doença de Ezequias e a sua cura maravilhosa. Jesus advertiu, né, a todos os seus filhos: filhinhos, no mundo vós tereis muitas aflições, mas nos advertiu também: perseveram, tenham bom ânimo, porque assim como eu venci, vocês também vencerão. Ele não falou que as situações adversas seria para nos destruir. Ele só nos advertiu que teríamos, porque estaríamos no mundo, vivendo no mundo. Você está no mundo, né? No mundo velho, do qual a Bíblia se refere a ele como algo que jaz no maligno. Você vê aí o trabalhar do diabo já quase visivelmente, não é verdade? Nem medo mais de esconder as obras dele, ele tem. Está mostrando aí as claras para todas as pessoas. Então, já dá para você que tem espiritualidade, o Espírito Santo de Deus na sua vida, ter noção do percurso que nós estamos traçando agora. As dificuldades, os problemas que nós vamos enfrentar, porque é só para isso que o diabo presta, né? A missão dele é o quê? Roubar, matar e destruir. 24 horas por dia, que ele tem eternidade para perturbar a vida dos outros, né? Então a missão dele é essa, e não tem como ele fugir, porque é a missão dele, é o que ele é. Então, se nós não buscarmos nos precavermos da proteção, da graça de Deus, ele vai nos destruir, vai destruir a nossa casa, a nossa família, como a gente vê muito por aí. Quantas famílias sendo ceifadas, dizimadas cedo, sendo destruídas, filhos envolvidos no mundo das drogas, da bebedeira, das coisas que Deus não tem prazer, e muitos deles perdendo a vida cedo. Algo que Deus não tem prazer, porque o prazer de Deus é que nós cumpramos os nossos dias aqui na terra conforme Deus ele quer. Ele quer que nós tenhamos vida longa, mas às vezes as nossas ações e as nossas escolhas traz destruição à nossa vida. E quando um ente querido nosso está lá pagando preço, ainda que nós não estamos no caminho daquela pessoa, mas a gente sofre também porque nós temos amor pela tal vida, não é verdade? Então, se nós queremos a bênção de Deus aqui no nosso viver, nós precisamos fazer por onde nos precaver, de se um dia o mal chegar, nós estarmos preparados para enfrentar o mal, em nome do Senhor Jesus. Estou aqui com o Davizinho, né, do meu lado, estou aqui falando para ele não fazer barulho, que não pode na hora da programação, né, meus grudos, gente. Eu tenho uns grudinhos pequenininhos, que depois eu brinco, depois de velha, né, depois dos 40 e tarará, Deus me deu mais uns nenenzinhos. Mamãe tem o Davi de 6 aninhos e tem um casalzinho de gêmeos de 3 aninhos, né, Davi? Você quer dar um alô, povão de Deus? Fala aí, bom dia, povo de Deus. Fala.
1: Bom dia, povo de Deus.
0: Não, tem que encostar aqui perto do microfone, vai.
1: Bom dia, povo de Deus.
0: Que Deus abençoe a vida de todos.
1: Deus abençoe a vida de todos.
0: Eita, glória a Deus. Esse é o Davizão. Filho maravilhoso que Deus me deu. Eu pergunto pra ele às vezes, né? Eu digo assim: Davi, o que você trouxe pra vida da mamãe depois que você nasceu? Fala pro povão de Deus. O que você trouxe pra vida da mamãe?
1: Alegria.
0: Oh, coisa linda de Jesus. São aqui minhas preciosidades, meus tesouros. Aí, ó, conforme eu estava falando, a gente, Deus dá os presentes, né, para a vida da gente, dá os filhinhos para a gente cuidar e administrar, porque o meu esposo, ele sempre fala, né, que filhos não são nossos, Deus emprestou para a gente cuidar, né? Então, às vezes se administra a criação dos filhos com tanto amor, ensinando o que é certo, ensinando a palavra, ensinando eles a ser temente a Deus, demonstrando isso através de ações e da vivência, e de repente o diabo lança um enviado do capeta lá dos quintos dos infernos para vir tirar os teus filhos dos caminhos de Deus. Quantas histórias e quantos fatos a gente que faz a obra de Deus acompanha na vida das pessoas acerca disso. O diabo manda um infiltrado lá do inferno e tenta, não é verdade, implantar às vezes dentro da tua casa para tirar teus filhos do foco, tirar teus filhos ou nossos filhos do caminho. Então nós precisamos nos precaver para ver a nossa descendência crescer abençoada, conforme o próprio Abraão, né, falava, e conforme Deus falou para Abraão que ia abençoar tanto a vida dele quanto a sua descendência. E é isso que nós precisamos viver todos os dias. Então a Bíblia nos adverte da seguinte forma, ó, naqueles dias, Isaías 38, primeiro, Ezequias adoeceu de uma enfermidade mortal. Quantas pessoas você talvez tenha até acompanhado, talvez dentro da tua própria casa, que foi acometida por uma enfermidade mortal, ou por uma doença que para a medicina não tem cura. Talvez mulher, homem, no decorrer desses dias, você recebeu aí a notícia ou o recadão do médico dizendo: olha, dona Maria, olha, seu José, essa doença não tem cura, o senhor, a senhora vai ter que fazer esse tratamento, tomar essas medicações aqui, esses remédios para o resto da sua vida, até o dia que o senhor ou a senhora partir. Talvez no percurso desses dias você recebeu uma notícia do médico: não tem mais jeito para você, não tem mais o que fazer. É igual ontem, eu passei em uma certa cidade, né? A gente estava resolvendo algumas coisas e eu comecei a conversar com o senhor lá. E aí ele falando para mim que estava meio triste, meio abalado, né? Que uma amiga de muitos anos de família dele estava bem. De repente começou a sentir uma forte dor no estômago e aí procurou o médico. Quando chega lá, o médico pede uma bateria de exames e aí dá o diagnóstico para ela que não tem mais o que fazer. Uma pessoa visivelmente saudável, que não sentia nada antes, de repente começa a sentir uma forte dor no estômago, chega lá, depois que faz os exames, o médico dá o diagnóstico que não tinha mais o que fazer, que a mulher estava toda tomada pelo câncer maligno. E aí ele falando, há 30 dias dessa descoberta, amanhã, no caso seria hoje, né, que foi até ontem, ele falou assim: nós vamos estar velando o corpo desta mulher, porque depois do percurso que ela descobriu a doença, 30 dias a mulher já morreu, já partiu. Para você ver como é a vida do ser humano nessa terra, se não tiver a proteção de Deus. A Bíblia nos adverte no Salmos 91 que setas, não é verdade, mortandade são lançadas no percurso da meia-noite, no percurso do meio-dia. E se nós não tivermos a proteção de Deus, essas maldições assolam a nossa casa, assolam a nossa família. Então nós não estamos livres, se não for Deus para nos guardar, já era. E aí Ezequias, agora, há um diferencial na vida da pessoa que serve a Deus. É por isso que eu falo, busca proteção, busca agradar a Deus, porque ninguém está livre do dia mal. Mas se você faz as coisas boas, se você procura fazer as coisas certas, o mal pode até chegar, mas não vai te destruir. Então a Bíblia diz que ele recebe a notícia que estava, né, com uma doença incurável. O profeta veio até a ele, trouxe essa notícia da parte de Deus, Isaías, né, filho de Amós. E aí, quando ele tem conhecimento da notícia, o que, que ele faz? Né, o próprio Deus manda o recado, manda ele pôr a casa dele em ordem, porque ele ia morrer e não ia viver. E qual é a atitude do rei Ezequias diante dessa veredição? Hã? Foi se desesperar? Foi já dar aquela engraçado, né? Que se tivesse pouca fé, ele já não ia fazer mais nada, porque não foi o médico que falou para ele. Foi a própria boca de Deus falando através do profeta que ele ia morrer e não ia viver. E aí, diante de uma palavra tão forte, a Bíblia diz que Ezequias, no verso 2, ele vira o seu rosto para a parede e começa a orar, pedindo socorro a Deus. E aí é onde entra o que eu estou falando para você. procurarmos vivermos uma vida íntegra diante de Deus, fazendo bem, sem olhar a quem, cuidando

da obra de Deus, querendo o melhor para a obra de Deus, deixar de fazer para nós, para fazer para o altar de Deus, porque tem pessoas que não fazem e não agem dessa forma. Não é verdade? Ele faz tudo para a família. Vamos falar de um líder, de um homem. Não vou falar bom, porque a Bíblia diz que bom só é Deus, né? O próprio Jesus falou isso. Mas vamos falar de uma pessoa muito bacana, de coração sensível e sensato também, cheio de sabedoria, que faz tudo para a família. O que é correto? Não pode é você fazer tudo para a sua família e esquecer de Deus. Porque tem pessoas, vamos falar de novo das lideranças. Tem homem que é fiel à sua esposa e isso é o certo fazer, é correto. A mulher também, assim sucessivamente, é um bom líder de família, um bom administrador, homem trabalhador, cuida dos filhos, exerce o seu papel como marido. Mas não é com Deus, não é fiel a Deus, não dizima, não é ofertante, não sabe o que é fazer um propósito para abençoar a obra de Deus, para abençoar o ministério de alguém. Ele cuida bem, exerce bem o papel de líder para a sua família. Mas quando se diz respeito às coisas de Deus, ele nunca fez nada, ela nunca faz nada e ainda critica os que fazem. Lembra que quando você exerce um bom papel em questão da sua vida secular na terra, isso é só para você e para a sua família. Mas cadê Deus aí sendo glorificado através do seu viver ou através da sua honra? Porque, escuta, tudo que nós fazemos, nós vamos precisar sacar. Nas tuas orações, se você não tiver argumentos, Deus não vai escutar. Ele fala que, em Provérbios, eu não lembro agora o capítulo, que Deus não escuta gritos vazios. As nossas orações para ser ouvida tem que ter argumentos e argumentos bons. Sabe por que Deus ouviu Ezequias? Porque a oração dele foi poderosa em argumentos. Ó, no verso 3, quando ele vira o rosto para a parede e começa a orar, ele diz, ó, e disse, ah, Senhor, lembra-te, peço-te, de que andei diante de ti em verdade, veja bem, e com coração perfeito, e fiz o que era reto aos teus olhos. E chorou muitíssimo. Em outras palavras, Ezequias começa a orar e começa a trazer a memória de Deus, que ele fala que gosta, né? Traz a minha memória para que eu lembre. E ele começou a falar, olha Deus, lembra que eu fui fiel diante do teu altar? Eu servi a tua casa, eu servi os teus profetas, eu fui um homem fiel e digno diante das minhas ações, eu fui dizimista, eu fui ofertante, eu ajudei nos trabalhos da tua casa, do teu templo a construir. Tudo isso Ezequias fez. Se você ler a história desse rei, você vai ter conhecimento das obras boas que ele fez no percurso da sua vida. E diante dos argumentos dele, que foram tão grandes, um Deus que não volta atrás na sua palavra, um Deus que não deixa a sua palavra cair por terra, de repente, volta atrás no curso da história para dar uma veredição pela segunda vez diferente daquilo que ele havia falado. Você já parou para pensar? Eu acredito que houve um silêncio no céu tão grande quando os anjos, né, viram aquele ocorrido de Deus voltar atrás em uma palavra dele só para dar livramento à vida de um servo fiel. Olha aí o resultado da tua fidelidade quando você se condói da obra de Deus. Inclusive, eu quero agradecer a Deus pela vida das pessoas que estão começando a se levantar para ajudar essa obra. Nós estamos chamando pessoas para abençoar essa... Eu falo, né, as frequências do rádio, porque a oferta da vossa pessoa que ouve a rádio está ajudando é para a gente continuar aqui no ar. Nós vamos usar para pagar os compromissos aqui do rádio, para a gente continuar levando a palavra de Deus, a bênção de Deus a milhares de vidas, independente de quem seja, porque o nosso papel é levar a semente do evangelho. Então você que é uma pessoa de Deus, que talvez está abrindo os olhos agora, fazendo uma retrospectiva, não é verdade, do histórico ou do percurso da sua vida, e quer ser uma pessoa diferente, quer fazer diferente, talvez você antes não agia de forma diferente, até porque não tinha conhecimento. Mas a palavra de Deus através de nossas vidas tem desvendado os mistérios e Deus tem abrido ou aberto, acho que é a palavra correta, né? Os teus olhos. Então, você que é uma pessoa de Deus, que a Bíblia diz que aquele que é de Deus ouve a palavra de Deus e obedece. Então, você vai entrar em contato conosco através do 629-98-583392. 98-583392, DDD 62. Lembra que você pode ajudar
a evangelizar de muitas formas. Talvez você é uma pessoa, às vezes, tímida, não tem coragem de ministrar a palavra para a vida de alguém, não tem coragem, às vezes, de orar, não é verdade? Porque você é tímido ou tímida. Mas você pode fazer a obra de outras formas, patrocinando quem vai, patrocinando os missionários, ajudando com a sua oferta, com o seu dízimo. Se você não é uma pessoa avarenta, presunçosa, egoísta, porque o egoísta e avarento só pensa em si. Ele não pensa em mais ninguém além dele. E isso é egoísmo. E Deus não tem prazer na vida de ninguém que tem o espírito do egoísmo, porque esse espírito é encontrado no diabo. E Deus não quer que quem é dele tenha o espírito do diabo, mas sim o espírito dele. De se doar, porque Deus se doou através de Jesus para garantir que a nossa alma não fosse condenada à morte e ao inferno. Então, se você é uma pessoa de Deus, você vai entrar em contato conosco através do 62 998 58 3392 e vai falar da seguinte forma: pastora, eu quero abençoar essa obra, eu quero ajudar essa obra, eu quero fazer uma aliança de fidelidade com Deus para abençoar o Ministério das Nações, porque eu tenho ouvido essa rádio, tenho ouvido os testemunhos e realmente Deus se mostra real através da vida de vocês. Porque como é que você conhece que o Ministério é de Deus? Como é que você conhece uma árvore? Se você vê um pé de alguma, vamos falar qual que é fruta. Se não tiver a fruta, você vai ficar olhando e dizendo: será que é de tal fruta? Ou de maçã, ou de manga? Aí, para você conhecer o fruto, tem que ver o fruto, tem que provar do fruto, não é verdade? Então, para você entender que a obra de Deus é pelos fatos que são manifestos a você aí, através dos testemunhos de milhares de pessoas que são abençoadas, curadas através dessa obra. Porque Deus age dessa forma através de nossas vidas. É Deus que cura, mas através dos vasos aqui. Então você pode comprovar que a árvore é boa, que os frutos são de Deus, não é verdade? E diante daquilo que é provado a você através de fatos, como tem até um dizer, né? Contra fatos não há argumentos. Está aí a prova de que essa obra é de Deus. Então nos ajude a propagar o evangelho, nos ajude a continuar abençoando pessoas. Nós temos aclamado aí a pessoas que nos ouvem. Se você tem um bom espaço aí na sua casa, de repente você é empresário, né? Tem galpões aí na cidade para locação. Nos ceda aí um lugar para a gente fazer um trabalhão, uma concentração de fé para abençoar a vida das pessoas que nos acompanham e que estão nos ouvindo. Doa ou faça esse ato de uma oferta, não é verdade? Você não vai doar o lote. Se quiser também a igreja aceita, mas é só o espaço, por um dia, não sei, enfim, por um percurso de horas, né? O trabalho em geral é de 1 a 2 horas aí. Você vai doar, vai fazer a oferta, vou doar o espaço por 2 horas aí para a senhora ou o nosso bispo fazer uma concentração de fé aqui. Isso é ofertar para Deus, isso é se envolver com o reino de Deus. Agora, quando as pessoas não tem esse lado para demonstrar para Deus, são pessoas que só pensam em si, quer granjear só para si. E lembra que quando tu partir daqui para outra dimensão, você não vai levar nada do que tem aqui. Você vai levar as tuas obras. Só as obras que você faz aqui você vai levar diante de Deus. São somente essas obras. Então, seja um portador de bênção e de milagre na vida das pessoas que nos acompanham. Lembra, Jesus está voltando. E nós precisamos aproveitar o nosso percurso de tempo aqui, porque é pequenininho. Logo, logo se acaba e logo, logo nós vamos sair daqui para as mansões celestiais, se nós estivermos preparados para morar com o Senhor Deus. Diante da ação de Ezequias, a Bíblia diz que Deus volta atrás e manda o profeta voltar e dizer para ele: olha, Ezequias, tu não vai morrer, mas tu vai viver, porque eu, diante dos teus argumentos, estou acrescentando a ti mais 15 anos de vida. É o que Deus quer manifestar a você. Talvez você foi desenganado pela medicina. Talvez está aí desesperançoso. Ei, Deus manda te dizer que ele ainda cura. Só depende da vossa pessoa. Ele é o mesmo Deus que fez milagre no passado e é o mesmo Deus que opera no presente. Então ele tem solução para a sua vida. Só depende de você estar apto para receber a direção dele sobre a tua vida. Eu vou trazer testemunhos de pessoas que são curadas e impactadas através do poder de Deus nesta obra. E já já voltamos aí com a pessoa do nosso bispo trazendo uma revelação poderosa da parte de Deus à sua vida, em nome de Jesus.

0: A paz, filho.
1: A paz.
0: O que a senhora tinha?
1: Eu tá com 2 meses que eu caí dentro do banheiro. E tô tomando remédio, injeção e não sarava. E onde tá escutando a palavra do senhor no rádio, o senhor falou que era pra vir aqui pra passar debaixo do manto. Eu falei, eu vou. Aí teve um negócio que falou, não vai.
0: É a primeira vez que a senhora vem?
1: É.
0: E a senhora, uma voz dizendo pra senhora não vir. É Lúcifer, é o diabo, é o inimigo da tua bênção.
1: Eu falava, você não vai, parece que tá amarrando eu. Eu falei, não, eu vou. Aí eu falei, não, eu vou lá, porque eu tô tomando injeção e remédio, não tô valendo nada, né? Eu vou parar de tomar e vou lá na igreja hoje, eu vou na igreja.
0: E aí, minha filha?
1: Escutei o senhor o dia inteiro ontem.
0: É.
1: Aí eu peguei e vim aqui.
0: Passou o manto e não estava levantando o braço, não? Não estava levantando o braço?
1: Não.
0: Levanta agora o braço aí, ó. Gente, aplauda o nome do Senhor Jesus, que Ele é forte. Eita terra, diga glória a Deus.
2: Libertação.
0: Espírito da macumbaria, feitiçaria. Larga os olhos dele. Sai agora, eu estou mandando. Eu estou remené, cantarabaxa, remené, recha. Saia dele, Satanás! Todo espírito de cegueira, saia dos olhos dele, saia do corpo dele. Toda demanda maldita, vamos, demônio 7 escamas, isso, venha! Vem o chefe da cabeça. Isso, vem a todos os demônios que estão destruindo esse corpo, que estão destruindo essa vida. Venha, venha. Eu estou chamando, ouça a minha voz, Satanás. Você é obrigado a ouvir a voz do servo de Deus, Satanás. Você é obrigado a ouvir a voz do servo de Deus. Assim como o Filho de Deus mandou sair aquele demônio daquela criança, que caía no fogo espumando, caía na água, e o Senhor Jesus repreendeu, eu te repreendo, Satanás! Sai!
2: Resposta imediata.
0: Levante ele. Senhor, coloque vida, e vida em abundância. Em nome do Senhor Jesus.
3: Tá chegando aqui, ó.
0: Enxergando a tua gravata.
3: Sim. Chegou a minha gravata aqui agora, disse que é vermelha.
0: Calma, calma, calma, calma. Qual é a cor da gravata dele?
4: Vermelha.
0: Tem certeza?
4: É. Vermelha.
0: Ei! Dá glória a Deus, aí o homem enxergando. Ei, qual o nome dele? Qual o nome dele?
4: Edno.
0: Seu Edson, qual é o.
4: Miquelin.
0: Qual é a cor desse brusão aqui? Qual é a cor desse brusão?
4: Branco.
0: Meu Deus! Olha o homem enxergando!

0: Eu tô sem barba ou com barba?
1: O senhor tá com barba.
0: É o Deus vivo! Eita Deus! Ele é fiel, diga glória a Deus! É Deus vivo aqui, meu irmão, nesse altar, ó! Vem cá, me segue aqui, vem cá, olha pra cá, vem cá! Deus está limpando, Deus está limpando, Deus está limpando, Deus está limpando ele. Eita glória, o homem está enxergando, o homem está enxergando. Glória a Deus, aleluia, glória a Deus, aleluia. O cego, que era cego, está curado. Diga glória a Deus. Eita terra, dá glória a Deus, igreja. Dá glória a Deus, igreja. Vem, vem, vem, vem, meu filho. Diga glória a Deus. Aleluia, ele é fiel. Ah, meu irmão, daqui a pouco você está correndo para tudo quanto é lugar, você vai ver.
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0: Irmãozinho, fala, irmão, a paz, querido.
1: É, irmão, eu fumava, fiz a campanha, entrei domingo aqui das pedrinhas.
0: Você fumava?
1: Fumava.
0: Fez a campanha?
1: Eu fiz a campanha, graças a Deus, Deus me libertou do cigarro.
0: Você não fuma mais?
1: Não fumo mais.
0: Se libertou do cigarro?
1: Do cigarro.
0: Mais forte, rapaz! É pra Deus! É...

0: essa igreja.
1: Eu quando não tinha o cigarro em casa, eu ficava caçando bituca no meio do terreiro, assim, bem andar com a cabeça.
0: Ah, você era daquele que caçava as bituquinhas?
1: É, isso mesmo.
0: Ah, tô entendendo. Tá entendendo? Aí, ele era daquele que caçava as bituquinhas. Aí você chupava.
2: Desde pequeno ele fumava.
0: Hã? Desde criança, irmã?
2: É,
0: de fumar. E ele parou de fumar?
2: Parou.
0: Jesus, nessa igreja é forte. Gente, é assim de gente que tá parando de fumar nessa igreja aqui, ó. E eu vou profetizar pra você criar nojo do cigarro.
2: Ô, irmão, em outra igreja, eu fiquei mais de 15 anos em outra igreja e ele não foi libertado.
0: É?
2: E aqui foi.
0: Qual outra igreja você congregava?
2: Na Deus e Amor.
0: Não se libertava?
2: Não. Eu ganhei os meus dois filhos esses dias que nós estamos vindo aqui, os dois converteu aqui. E lá não.
0: Depois que veio, quanto tempo vocês estão na igreja aqui?
2: Acho que tem uns 20 dias que nós estamos aqui.
1: Ah. Verdade, pastor.
0: 20 dias! Ficou quanto tempo na outra igreja?
2: Mais de 15 anos.
0: E não se libertou?
2: Não.
0: Com 20 dias Jeová liberta aqui, porque aqui tem libertação.
1: E aí? Então, eu fumava desde pequeno, eu falei pra minha esposa, eu vou fazer essas três campanhas, ver se Deus me libera o cigarro. Aí, graças a Deus, me libertou.
0: Ficou enjoado, criou nojo.
1: Três domingos.
0: Tá vendo? Ô, Glória!

Graças a Deus, que Deus abençoe a tua vida, nossas vidas, em nome do Senhor Jesus Cristo de Nazaré. Muito bom dia, né? Paz e luz a todos que estão na escuta da programação, que Deus ele possa iluminar os seus caminhos e você possa prosseguir na fé e vencer através da fé. A Bíblia diz que o justo viverá pela fé, né? O justo viverá pela fé e Deus fará um milagre na tua vida em nome do Senhor Jesus Cristo. Esse amigo que vos fala, Bispo Silva Costa, é um prazer imenso estar contigo. Até logo às 11h30 estaremos juntos em nome do Senhor Jesus Cristo. Já prepara o copo com água, peça de roupa para oração. Coloca aí o nome das pessoas que precisa ser abençoado, envia para nós. Nós vamos colocar aqui na mesa da oração e nós vamos clamar daqui a pouco. Os intercessores espalhados pelo Brasil todo, pelo mundo, Moçambique, pastor Elton, missionária Rosângela também, em Moçambique. Que Deus abençoe ao senhor, a senhora pastor, missionária, em nome do Senhor Jesus Cristo. Estão ouvindo a programação agora. Deus abençoe também todo o povo de Deus que está na escuta dessa programação também. Está nos Estados Unidos, Bispo Elton. Que Deus abençoe, Bispo Elton, em nome do Senhor Jesus Cristo. Está ouvindo a programação cedo, já mandou mensagem, em nome do Senhor Jesus Cristo de Nazaré. E assim vamos prosseguindo também, o povo do Brasil todo também está na escuta da programação e nós vamos vencer pela fé, tá? Nós vamos vencer o deserto pela fé, nós vamos vencer as crises pela fé. O justo ele vive pela fé mesmo, ele não olha a adversidade, os problemas, porque se olhar ele atropeça e cai e se aprofunda e não sai mais nunca dali. Então nós e estamos andando com Jesus, e Jesus ele é o abridor de caminho, ele vai abrir o caminho porque ele é espírito, ele não precisa de porta para passar, ele não precisa de parede, ele não precisa de nada disso que o homem precisa, né? Então juntos nós seremos mais fortes, nós vamos vencer, nós vamos alcançar a glória de Deus. Desunido, uma casa desunida não prospera. Um reino dividido não tem como prosperar, né? Uma casa tem que ser unida para prosperar. Uma casa tem que estar junta para prosperar, tá? Então, meu irmão, minha irmã, você que está me ouvindo agora na chácara, na fazenda, no sítio, tá? Você que está me ouvindo agora em uma guarita, você que está me ouvindo agora no caminhão, você que está aí passando pelas avenidas, ou seja, pelas ruas, ou então pelas BRs, e você que está nos dando uma carona, a gente tem centenas e centenas de caminhoneiros que nos dá carona, né? Que Deus abençoe ao povo de Deus que está levando a gente agora esse áudio através do seu carro, do seu caminhão. Que Deus abençoe o aplicativo, que Deus abençoe também o táxi. Que Deus abençoe aos lojistas, que Deus abençoe a todos os irmãos, os frentistas, tá? Aos médicos, aos bombeiros, que Deus abençoe. Um abraço também para o meu amigo bombeiro aí, São Paulo aí, Ribeirão Preto, nossos irmãos aí, Corpo de Bombeiro, Rogério, Cássio, Fernando, né, o Robson, são pessoas maravilhosas. A Cíntia, que Deus abençoe a todos vocês em nome do Senhor Jesus Cristo de Nazaré. Um abraço aí para o doutor Romelo, que Deus abençoe a juiz, que Deus abençoe, que sempre tem dado um apoio a essa obra, que tem abençoado o ministério, que Deus possa abençoar a todos em nome do Senhor Jesus Cristo de Nazaré. Um abraço todo especial também para os meus irmãos que estão na escuta da programação em nome do Senhor Jesus Cristo. Um abraço todo especial para o dizimista, ofertante da obra, os últimos serão os primeiros. A Bíblia não falha, né? A Bíblia é verídica. Um abraço aí para Cícera Brito, que Deus abençoe a tua vida, filho. Deus abençoe.

foi. Que Deus possa te prosperar, te abençoar de uma forma muito especial, em nome do Senhor Jesus Cristo de Nazaré. Shirla também, um abraço todo especial. Que Deus abençoe. Vamos aí colocando o nome da cidade que você está colocando aí, gente. Você que está mandando as suas mensagens, coloca aí o nome da cidade da onde você está falando, tá bom? Para a gente mandar um abraço para a sua cidade, tudo apertado, em nome do Senhor Jesus Cristo de Nazaré. Um abraço também para a irmã Tatiane. Que Deus abençoe a sua vida, em nome do Senhor Jesus Cristo. Está ouvindo a programação? Que Deus abençoe. Deixa o Alexandre também, está ouvindo a programação de Mato Grosso do Sul. Mato Grosso, Deus abençoe o povo do Mato Grosso. Um abraço também para a Bahia, está ouvindo aí a dona Terezinha, dona Maria da Bahia. Que Deus abençoe também o seu Carlos também, que está ouvindo aí a programação na Bahia. Que Deus abençoe a sua vida também, dona Sirlene, que Deus abençoe a sua vida, querida, da Bahia também. Gente, muita gente da Bahia aqui, olha tanto de gente aqui da Bahia. Um abraço também para a dona Marilene da Bahia, que Deus abençoe a sua vida, serva de Deus, em nome do Senhor Jesus Cristo de Nazaré. Muita gente da Bahia aqui, tá? Deixa eu ver aqui também, Rebeca da Bahia. Que Deus abençoe, irmã Rebeca, que Deus te ilumine. Lurdinha da Bahia, que Deus abençoe a tua vida, em nome do Senhor Jesus Cristo de Nazaré. Um abraço todo especial. Daqui a pouco, se der, eu vou falar mais alguns nomes, vou responder todas as pessoas que mandam aqui pelo WhatsApp, em nome do Senhor Jesus. Tem um 43, nós temos o 016, o código, né? Operadora, né? Tem um 43, tem o 011. 011 é de São Paulo, né? Lá das rádios de São Paulo. Não, esse daí não. Tira da tela isso aí, por gentileza. Por favor. Coloca aí o 62. O 62, por gentileza. Porque fica no meio ali. No meio ali de Brasília, São Paulo. Já pega ali o miolo, né? Vamos passar esse WhatsApp para as pessoas ligarem. Você que vai deixar o seu pedido de oração, você que vai ser um dizimista dessa obra, um ofertante, você que vai me ajudar a manter o reino de Deus na terra, o reino de Deus aqui na terra. Você sabia que nós podemos tirar o reino de Deus da terra e colocar o reino de Deus na terra? Você acredita que você pode plantar uma árvore e você pode arrancar ela? Você acredita que você pode criar um bichinho, um cachorrinho, um animalzinho, com muito amor, com muito carinho, mas você também pode criar maltratando ele? É o seu livre-arbítrio. É o seu livre-arbítrio. Você pode me ajudar a manter o reino de Deus aqui na terra. E eu te digo uma coisa. Deus vai se aproximar daquele que faz o bem. Deus é com aquele que faz o bem. Jeová Jiré. Jeová Rafá. Jesus Cristo de Nazaré. O Miguel, o anjo Miguel, ele é com aqueles que faz o bem e não o mal. Satanás é com aqueles que faz o mal, é com aqueles que destrói, é com aqueles que quer o mal do seu próximo, é com aquele que fala mal por detrás, que quer a ruína. Esse é o mal. Esse é o espírito do mal. Você que vai me ajudar a manter o reino de Deus aqui na terra. Você que vai me ajudar a fazer o reino de Deus aqui na terra. Deus vai abençoar sua vida. Deus vai transformar sua casa, sua família, porque os olhos de Deus passa sobre toda a terra, caçando o mal e os bons, para segundo dar as suas obras. Deus fará coisas grandes. Deus fará o pequeno se transformar em grande, e o grande vai se transformar em pequeno, pode ter certeza disso. Deus, ele diminui
Deus, ele é o

aumenta, ele tem um poder de abater e o poder de levantar, né? Traduzindo o certo. Deus, ele levanta e abate, ou não é? Deus, ele abre e fecha, ou não é? E se você é uma pessoa, uma coluna do reino de Deus, Deus vai mandar as bênçãos correr atrás de ti. Deus vai mandar que a bênção esteja no teu celeiro. Deus vai reduzir em pó os teus adversários. Deus vai fazer uma obra poderosa na tua vida. Sabe por quê? Porque tu é uma árvore frutífera. E uma árvore frutífera, o agricultor não corta ela. Não corta ela. Ele limpa ela, poda ela, para que produz mais fruta ainda. Uma árvore que dá fruto, se você dá fruto, se tiver doença, ele vai curar você. Se você tiver pobre, sem dinheiro, Deus vai trazer dinheiro para você. Vai, porque ele é o abridor de porta. Deus fala com os homens ricos no coração para se aproximar de você. Você vai ser revelado, você vai ser descoberto. Os olhos de Deus vai descobrir você onde quer que você esteja, ei! É você mesmo que Deus está falando, meu irmão, minha irmã. Deus está falando aonde quer que você esteja. Deus vai te revelar. Deus vai te amostrar os grandes. Lembra? Lembra quando Deus precisava de um rei? E Deus passava os olhos sobre a cidade. Deus passava os olhos sobre a cidade e não achava ninguém para ser o rei de Israel. Não tinha. Não tinha gente com coração sincero. Não tinha gente com coração justo. Não tinha. E Deus resolveu passar os olhos, sabe aonde? Na agricultura. Deus resolveu passar os olhos no mato, porque na cidade ele não achou ninguém. Na cidade não tinha justo. Na cidade não tinha gente fiel. Aí Deus passou os seus olhos. Tcharabanaceia. Aí Deus passou os seus olhos sobre a agricultura, sobre o mato, e viu um pastorzinho. Oh, meu Deus, estou todo arrepiado, estou tomado. Ele passou os olhos e viu um menino cuidando das ovelhas do seu pai, Jessé. Ele viu um menino lutando com responsabilidade por aquilo que era do seu pai. Ele não deixava um guaxinim, uma raposa, ele não deixava um urso, ele não deixava nada tocar nas ovelhas do seu pai. Deus está me mandando eu te dizer que os olhos de Deus estão sobre tu, rapaz. Os olhos de Deus estão sobre tu. Deus está vendo o teu lamento, Deus está vendo a tua situação, Deus está vendo tudo, mas Deus também está vendo a tua fidelidade. E no tempo certo, Deus irá mandar, Deus no tempo certo vai enviar um chifre cheio de azeite. Ou me diga que não é. Está aqui na palavra de Deus em 2 Samuel, 1 Samuel capítulo 16. Deus diz, vai atrás desse menino, ó Samuel. Deus vai mandar pessoas ricas atrás de ti. Deus, vai chegar o dia que tu vai ter mais dinheiro do que sonho. Vai chegar o dia que muitos vão te invejar. Já te inveja, né? Já te inveja porque tu é fiel. Por isso que muitas pessoas falam pra ti, o que, que tu vai fazer na igreja? Pra que igreja? É melhor estar na igreja do que no bar. Que manaraba sobrecaia. É melhor você buscar a Deus do que buscar o maligno. É melhor você buscar o Senhor, Deus de Israel, porque é aquele que dá vida ao homem.
Quem aumenta, quem diminui é Deus. Quem aumenta os anos de vida.

Deus. Quem diminui os anos de vida é Deus. Passarás os céus e a terra, mas a palavra dele não há de passar. E quantas pessoas já te atacam?

Deus está dizendo, se aproxima de mim. Se aproxima de mim, porque sou eu que falo os corações. Foi eu que fiz o homem. Foi eu que assoprei nas narinas dos homens. Caramba, xerebecai. Sou eu que posso te dar riqueza. Sou eu que posso tirar você da malhada e colocar você na cadeira de rei. Quem chorou, brossi, caia, naramanai. Samuel achou Davi, foi porque Deus mandou ele lá, porque Deus já tinha passado os olhos. Sabe por que Deus vai te escolher? Não é porque tu é baixinho, não, que Deus não vai te escolher, não. Não é porque tu é felim que Deus não vai te escolher, não. Não é porque tu é desdentado que Deus não vai te escolher, não. Não é porque tu é pobre que Deus vai te escolher, não. Sabe por que Deus não te escolhe? Porque é avarento, presunçoso, egoísta. É? Não quer saber das coisas espirituais? E tudo que chega na tua vida, primeiramente, nasce no mundo espiritual para descer para a terra. A salvação foi criada onde? Em primeiro lugar, a salvação foi criada no céu e depois executou na terra. Tudo que você precisa, cria no mundo espiritual para descer para o mundo material. O emprego de 10 mil que tu precisa é criado no mundo espiritual, querido. É criado no mundo espiritual para depois descer para o mundo material. O emprego de 100 mil, de 40 mil. Sim, aquele contrato milionário, aquela fazenda, aquele carro abençoado, tudo nasce no mundo espiritual para poder ser executado no mundo material. Ou não é? A não ser se você não lê Bíblia, se você não conhece as escrituras sagradas. Porque veja que Deus fez você a imagem e semelhança dele, mas você virou pó, não se movimentava. Lembra lá em Gênesis? Que Deus fez você a imagem e semelhança dele, porém você não respirava, você não tinha nada. Um corpo sem um espírito, para que presta? Você só está respirando porque tem o Espírito de Deus em você. Aí Deus, quando fez o homem, a imagem e semelhança dele, não andava, não respirava, não tinha sentido. Aí Deus deu vida à terra, Deus deu vida ao resto do pó. E ali o homem se levantou. Ou seja, é Deus que te dá tudo. É Deus que tira tudo.

É Deus que manda até no diabo. Se Deus quiser, até o diabo tem que obedecer. Deus não quer saber que você é ruivo. Deus não quer saber disso, não. Deus quer saber do teu coração. Deus quer saber que tu é fiel a Ele, que tu tens respeito com Ele, sinceridade com Ele. Deus vai te dar tudo. Tu vai ver, prepara-te. Deus está mandando eu te dizer nesta manhã, eu estou preparando uma mesa na presença dos teus adversários. Enxuga as lágrimas. Ei, enxuga as lágrimas. Essa doença não é para a morte, não. Essa doença é para a salvação. Ei, essa dívida não é para a tua desgraça. Não, essa dívida é para mim. É para mim te mostrar quem é de Deus. Quem é de Deus, quem vai te ajudar. Quem vai te abençoar. Aí tu vai ver quem é que é de Deus de verdade. Porque só aqueles que vão a ti são de Deus. Você acha que Deus mandou a maldição na vida de Jó para quê? Para Deus ver quem é que estava com Jó. Para Jó ver quem é que estava com ele. É? Portanto, se você ler nas escrituras, no final da prova, os irmãos de Jó, os irmãos, cada um levavam uma barra de ouro, colocaram o anel no dedo de Jó, levava ouro para Jó, mudaram a vida de Jó, os irmãos mudaram a vida de Jó, sabe? Essa situação é para Deus te mostrar quem é de Deus. Quem é de Deus? Porque quem é de Deus não te abandona. Quem é de Deus te ajuda. Quem é de Deus te segura na tua mão e diz: olha, eu sei que tu não tem nada, mas Deus me enviou para te ajudar. Caraba, xere, cantarai. Quem é de Deus não foge. Quem é de Deus se aproxima. É por isso que as coisas ruins vêm, para você ver quem é que tá contigo. Porque os falsos, mesmo que aqueles que só querem você quando você tem alguma coisa, ou me diga que não é, mas quem é de Deus, eles apoiam, eles ajudam, eles abençoam. Quando Jó caiu, porque, ei, todo milionário um dia perde, tá? Tudo que tem hoje, amanhã não tem, e tudo que não tem hoje, amanhã tem. Deus está mandando eu te dizer, eu vou fazer transferências. Eu vou te tirar desta malhada. Eu vou te colocar na cadeira de príncipes. Davi foi tirado da malhada e foi colocado na cadeira de rei. De rei, eu tô falando de rei, viu? Sabe o que Deus colocou lá? Ele na cadeira de rei? Porque Deus viu a sinceridade dele, o amor, a obra dele, a respeito pelas coisas do pai dele. Filho que honra pai, filho que honra mãe. Filho que honra... Vou falar, Jesus, calma. Filho que honra pai, filho que honra mãe, filho que aumenta as bênçãos dos pais aqui na terra, seu futuro vai ser brilhante. Mas filho que não escuta pai, filho que não escuta mãe, no final é desgraça na vida dele. Pode ter certeza. Porque nem o pai quer o mal pro filho. Agora eu falo de Deus. Deus não quer o seu mal. São as nossas preferências, a nossa teimosia que nos leva à queda, a soberba, o orgulho de não pedir perdão, de não ser humilde a Deus. Humilde, ser humilde não é andar fedendo, não é andar rasgado, não, rapaz. Ser humilde é ter tudo e lavar os pés de quem não tem, servir quem não tem, abençoar quem não tem, porque quanto mais Deus dá, mais Ele cobra. Recaraba, serebebe, sou. Quanto mais Deus te dá, mais Ele vai te cobrar. Ser humilde é andar bonito, no melhor carro, ter a melhor casa, ter fazenda, e ser humilde, respeitar todo mundo, abraçar as pessoas que não têm, servir as pessoas que não têm. Não foi assim que o nosso Jesus ensinou para nós? Jesus, ele era um líder, mas ele lavava os pés dos discípulos. Hã? Não é ser servido, é servir. Eu vou falar, Jesus, calma, Jesus. Eu vou falar aqui tudo. Tudo que está descendo aqui, está descendo igual uma costaneira de água. Hã? Uma bica de água, né? É, ser humilde é você ter tudo, mas ser humilde para receber as pessoas com amor, abraçar as pessoas, instruí-las.

elas, ensiná-las com paciência. É? É. Porque o menor será o maior. E o maior será o menor. Não é? Jesus, ele ensina isso para nós. Os pastores, padre, papa, tem que ser assim. Tem que servir. Padre, todo mundo tem que servir. Se Deus te deu algo, Deus confiou em você. Você é um administrador do que Deus te deu, rapaz. Você não pode ser avarento, presunçoso, egoísta, miserável. Você tem que ser uma pessoa para multiplicar o que Deus te deu, mas ser uma pessoa bondosa com quem não tem, carinhosa. Não fazer inveja a ninguém porque a tua casona é mais bonita do que a outra do irmão. Fazer inveja, não, você não pode fazer isso. Você tem que abençoar quem não tem. Estender a mão. Dar comida aos famintos. Dar cobertor a quem tem frio. Visitar os presidiários. É? Enviar comida para eles. Abençoar eles. Oh, meu Deus. Eu queria que você entendesse isso. Davi era isso. Por isso que Deus escolheu Davi. Deus passou os olhos sobre a terra e não viu um homem sequer justo para tomar de conta do reino. Mas quando passou na agricultura, lá no mato, estava Davizinho cuidando das ovelhas do seu pai com maior carinho, maior amor. Aí Deus viu, se ele cuida dessas ovelhas com maior carinho, com maior amor, não deixa nada tocar nessas ovelhas, então ele vai cuidar do meu povo. Olha aí, vai vendo. Ele vai cuidar do meu povo com amor, com carinho, com justiça. Então, Samuel, vai lá e unge um dos filhos de Jessé. Tá vendo? Deus está dizendo, eu vou enviar socorro nessa angústia que tu tá vivendo. Eu vou enviar. Eu vou dobrar o que tu tem. Deus está dizendo, eu vou dobrar, sabe por quê? Porque tu me ama. Tu mesmo não tendo quase nada, tu me ama. Tu dizima, tu oferta. Tu sustenta a minha casa, sem mesmo tu ter. Tu se esforça pela minha casa. Imagina se eu te der um montão. Aí que tu vai ajudar a minha obra, tu vai arrendar rádio, tu vai fazer igreja pra ouvir a minha palavra. Então eu vou multiplicar as bênçãos na tua vida, meu irmão. É isso que Deus faz. É isso que Deus tá vendo. Você com quase nada você tem, mas você ajuda. Aí Deus vai fazer as águas correr. As águas vão correr. Os peixes vão bater os teus pés. Olha, por esses dias, prepara você que é um fiel a Deus. Prepara você que está me ouvindo. Prepara você que está me ouvindo. Deus está mandando eu te dizer. Deus está mandando eu te dizer. Você que é um dizimista dessa obra. Você que é ofertante dessa obra. Você que é carregador dessa cruz. Que anuncia esta palavra. A palavra de salvação. A palavra de libertação. É, essa palavra que você está ouvindo. Você que investe nessa rádio. Tu vai ver que esses dias tu vai assinar um contrato. Esses dias o juiz vai assinar um papel ao teu favor. Essa aposentadoria vai sair. Tu que é o mantedor, eu tô falando tu que é o mantedor da obra dele, é tu. Que pouco tu tem, mas o pouco que tu tem tu tira com alegria e com amor. Tu mantém o reino de Deus aqui na terra. Tu vai ver que Deus vai falar o coração do juiz. Talvez o teu papel tá lá embaixo. Talvez o papel tá lá embaixo, mas Deus vai mandar um anjo colocar esse papel em cima, e quando o juiz chegar, é o primeiro papel que ele vai julgar. Vai bater o martelo ao teu favor. Essa aposentadoria vai sair. Essa causa na justiça vai sair. Deus está mandando eu te dizer: há salvação. Há salvação na tua vida. Há um milagre que vai chegar na tua vida. Sabe por quê? Sabe por quê? Sabe por quê que tu vai receber esse milagre? É porque Deus está te vendo. Deus está vendo você apertado, Deus está vendo você com dificuldade, mas você tem separado para o reino de Deus se manter na obra. Você tem sustentado o evangelho do Senhor na terra. Você tem abençoado a obra de Deus na terra. E Deus vai prover. Porque assim como você provê o reino de Deus aqui na terra, o dono do reino vai prover você. Porque a bênção vem das suas mãos. Deus te dá para você prover a obra. Deus está mandando eu te dizer, levanta a tua mão direita, porque é a mão direita que segura a riqueza. A mão direita é onde segura a riqueza. Deus está te dando riqueza, segura.
Deus está te dando saúde, salvação na tua casa. Teus filhos serão

salvo, teu casamento será restaurado, teu comércio vai prosperar, teu salário irá aumentar. Deus vai trazer alegria nessa angústia que você está sentindo. Ei, Deus está dizendo, teu filho, eu não fiz para o mundo. Deus manda te dizer, eu não fiz o teu mundo, o teu filho para ser destruído pelo mundo. Teu filho é meu. Eu te dei esse filho. Eu te dei esse casamento. Eu não te dei esse casamento para se acabar, para ter separação. Mas eu estou restituindo, eu estou te dando sabedoria a partir de hoje. Eu te darei chama, chama de fogo. Eu te chamei pelo teu nome, não temas. Que eu sou contigo. Oh, meu Deus. Prepara. Prepara. Prepara, tem coisa chegando, tem coisa grande se aproximando de ti. Tem coisa grande chegando. Tem coisa grande chegando na tua casa, na tua vida, em nome do Senhor Jesus Cristo. Deus está olhando para você, Deus tem visto você há meses. Ei, ó, há meses, Deus tem visto você há meses. Manda mensagem para nós, vamos te reforçar em oração, vamos te adubar em oração. Vamos te dar ânimo em oração. Você vai vencer em nome do Senhor Jesus Cristo de Nazaré. Olha o número do WhatsApp. Anote aí, por gentileza. É o 62, DDD 62, 98583392. Eu vou chamar testemunhos de fé. Eu vou chamar testemunhos de fé. Testemunhos que mostra que o poder de Deus vai mudar a sua vida. Mas enquanto isso, olha essa canção linda. E eu volto já depois dessa linda canção. Ofereço a todos essa canção maravilhosa.

0: aconteceu, minha filha?
1: Então, Dívida, eu tava envergonhada, né? E tava com o nome sujo por 12 mil reais. E eu trouxe os papéis, eu passei no manto.
0: A senhora passou no manto dos milagres?
1: No manto.
0: O documento que a senhora devia 12 mil.
1: 12 mil.
0: E depois que a senhora passou no domingo passado, o que que aconteceu?
1: O que aconteceu, daí essa dívida que tinha que ser paga até sexta-feira, que foi ontem.
0: Ah.
1: Eu falei, Senhor, tá nas tuas mãos, eu não tenho condições, mas o Senhor vai me abençoar. Aí o meu irmão pegou e ele resolveu a dívida por 3 mil reais.
0: Meu pai do céu.
1: E agora tá pago para o meu irmão.
0: Tá pago?
2: Aprova aqui, bispo.
0: Eu te falo que ainda este ano é a tua vitória. É ainda este ano tu vai entrar. Ei, escuta, tu vai entrar 2012, 2018 contando vitória.
1: Glória a Deus. E eu agora estou no propósito, eu não perco mais um propósito da Igreja das Nações da Poderosa Mão de Deus. Eu aconselho, você que tem a dívida, pega o envelope, mas não leva o bonitinho não, tá? Para deixar lá em cima do armário não, leva e contribui no altar do Senhor, que vocês vão ver a diferença grande que Deus vai fazer na vida de vocês. É só Ele pode.
0: Só Deus pode, é verdade.
1: Só Deus pode, só Ele, porque eu não podia, eu não tinha condições. Porque eu estava conversando com a Vera, eu falei, Vera, eu não tenho condições, mas antes de chegar o ano que vem, eu não tenho uma dívida na minha casa. Deus vai limpar tudo. Se vocês crerem, faça o propósito, gente, mas cumpra, não faça voto de tolo não, porque não agrada ao Senhor, amém?
0: Amém. Ei, Caté. A paz, querida.
3: A paz, bispo.
0: Pode falar, minha filhinha.
3: Meu marido tava desempregado, daí eu tava trazendo a carteira dele, passando nos portais. Daí eu passei a carteira dele, aí ele arrumou um emprego lá em Guatemi, numa lanchonete.
0: Tá registrado?
3: Tá.
0: Registrou na carteira?
3: Registrou.
0: Eita, Deus forte, diga glória a Deus. Aplauda bem forte o nome do Senhor Jesus.

0: Maravilha, maravilha, graças a Deus estamos de volta. Depois de uma linda canção, lindo louvor. E você ouviu aí uma bateria de testemunhos. O que Deus ele faz nesse ministério, o que Deus faz neste lugar. Deus abençoe os meus irmãos. Deus abençoe a todo o povo de Deus que estão participando. Tá, um abraço para a irmã Regina, que Deus abençoe a senhora, em nome do Senhor Jesus Cristo de Nazaré. Tá, deixa eu ver aqui o povo de Deus aqui, deixa eu ver aqui mais...
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Graças a Deus, que Deus abençoe. E nós vamos agora trazer uma palavra de Deus aqui em Efésios. Uma palavra, uma revelação da parte dos céus. Um abraço aí para o irmão Joel, que está escutando a programação. Obrigado, filho. Que Deus te abençoe e plante as suas sementes, tá? Plante a sua semente, porque é justiça. Quando eu planto a minha semente, eu estou esperando por água descer sobre a terra, o aguaceiro vir sobre a minha terra e me dar o fruto da minha semente, tá? Deus abençoe a tua vida, irmão Joel, em nome do Senhor Jesus Cristo. A irmã Cíntia também está ligando aqui, também lá de Goiânia também. Um abraço todo especial para a senhora, que Deus te ilumine. Um abraço aí para o povo da Sara Brasil também, tá? Que está ouvindo a programação também, em nome do Senhor Jesus Cristo. Deixa eu ver aqui a palavra de Deus em Efésios capítulo 6 e versículo, a partir do versículo 10, a armadura de Deus. O porquê que nós precisamos da armadura de Deus? Por que que o soldado, ele precisa de colocar o colete, o capacete, quando ele vai para a guerra? Porque quem vai para a guerra pode ser atingido. E é necessário ter essa proteção. Porque se não tiver essa proteção, o inimigo te acerta e te destrói, te mata. Ou seja, nós que somos de Deus, nós temos os nossos inimigos, que é os espíritos das trevas, que é Satanás. E nós precisamos colocar essa armadura em nós. Qual é essa armadura? Não é nenhum tipo de roupa, não. Não é nenhum tipo de capacete, não. O que você está pensando é algo de nós mesmos, fidelidade de nós com Deus, união, acordo com a palavra de Deus, andar nos caminhos do Senhor, para que se venha concluir o esconderijo do Altíssimo. Aquele Salmo 91, né? Aquele que habita no esconderijo, no esconderijo do Altíssimo, na sombra do Onipotente, descansará, né? Qual é a pessoa que está debaixo do esconderijo do Altíssimo? É aquele que anda obedecendo os seus mandamentos, aquele que anda fazendo o bem, tem o seu coração sem ódio, sem rancor, seu coração puro, que anda unidos, né? Aqueles que andam fazendo as coisas certas, né? Aqueles que andam no caminho da pureza, do amor de Deus, aqueles que andam copiando o Senhor Jesus, esses estão debaixo do esconderijo do Altíssimo. Porém, o inimigo vai tentar tirar você do esconderijo do Altíssimo. Vai. O inimigo vai tentar tirar você do esconderijo do Altíssimo. Ele vai tentar. Ele vai tentar de todas as formas. Tem coisas que você quer e às vezes não consegue no seu tempo, e você vai tentar se estressar, vai tentar murmurar, reclamar, xingar, ficar com raiva. E a raiva é um perigo. A raiva é um perigo tirar você do esconderijo do Altíssimo. Salmista Davi, ele diz no Salmos 40, né? Esperei com paciência no Senhor. Esperar é o quê? Não é ficar deitado, irmão. Não. Não é você estar desempregado e você não faz um currículo para enviar. Isso aí é tolice. E confiar no Senhor é você fazer a sua parte, é você enviar os currículos, é você ir jogar o anzol no rio, é você ir fazer alguma coisa, é você ir, é você estar confiando em Deus, mas você está indo. Você não está parado, estacionado. Porque tem pessoas que acham que confiar em Deus é ficar deitado. Ah, eu não estou esperando em Deus. Vai esperar deitado, porque em pé cansa. Não é assim. Esperar em Deus, eu estou fazendo a minha parte. Eu estou fazendo a minha parte e Deus está fazendo a dele. Ou seja, eu estou fazendo aquilo que me cabe fazer, né? Aquilo que me cabe fazer. E Deus irá fazer a parte dele, porque veja que 50% é meu e 50% é de Deus.
Deus não tem obrigação nenhuma de fazer tudo por você. Inclusive, você tomar banho, é você que tem que tomar banho. Escovar o dente, é você que tem que escovar o dente. Pentear esse cabelão aí, é você que tem que pentear esse cabelão aí. É? Barrer a casa, limpar essa casa que tá suja, é você que tem que fazer, não é Deus, não. Arrumar o sofá, tirar essa sujeira.

sujeira, raiada, lavar esse banheiro, tirar essa enhaca, essa coisa ruim, né? É você. Não é Deus. É limpar o seu carro, deixar limpinho, bonitinho, limpar o curral, limpar os quintos porcos. É você. Você não é Deus. Agora, cabe Deus dar saúde pros porcos, dar saúde pras galinhas, dar saúde. É Deus. Porque você tá fazendo a sua parte. Hã? Você coloca o remédio pras galinhas de gogo. Você tá lá, você coloca seus remédios, remédio lá. E Deus vai fazer a parte dele, que aquele remédio será uma unção de Deus para aquelas galinhas. Hã? Tudo existe o porquê e o não porquê. Entenda isso. Para que você possa vencer o dia mau. Para que você possa receber no dia mau a proteção de Deus. Porque o inimigo está com seu arco. O inimigo vai saltar a flecha. E às vezes a flecha pega em nós. Até derriba, mas não machuca. Não fere. Você está entendendo? Só deixa a marca. Mas não fere, porque nós estamos com a armadura de Deus. Aí ele diz aqui, ó, em Efésios capítulo 6 e versículo 10. Quando ao mais sede fortalecido no Senhor e na força do seu poder. É? Eu tenho que ser fortalecida na força do seu poder. Porque eu não posso vencer uma macumba. Eu não posso vencer uma demanda, uma inveja, um mal olhado. É? Com a minha força. Não, eu não vou vencer. Eu vou vencer com o poder de Deus. Mas como eu vou vencer com o poder de Deus, que eu não estou fazendo a vontade de Deus? Eu não estou no centro da vontade de Deus. Eu não consulto nada a Deus. Tudo eu quero fazer por mim mesmo. Eu quero me agradar eu mesmo. Eu não consulto a Deus. E se eu recebo um não, eu fico zangado, né? Com raiva. Tem pessoas que quando recebem um não, ixi, é igual criança mimada. Cai no chão. Eu não vou mais para a igreja porque Deus não me abençoa. Ai, mas isso e aquilo. Igual criança. Por isso que Deus não dá nada para criança. Você daria a sua chave do seu carro para uma criança dirigir? Você daria a chave do seu carro para criança dirigir? Não dá. Porque no primeiro poste ela vai bater. Sabe por que Deus não dá benção para muita gente? Porque é criança dentro da igreja. Não sabe receber um não. Você está entendendo? Nós queremos dizer não para todo mundo. Mas quando a gente recebe um não, fica com raiva. Ou seja, a gente quer que todo mundo serve a gente, mas a gente não está preparado para servir ninguém. Você está entendendo? Olha o tipo de grau de pessoas que nós estamos vivendo dentro da igreja. Despreparados. Estamos vivendo despreparados. Quando chega na hora da igreja, inventa tudo quanto é frescura. Desculpa, porque aqui é sinceridade, tá, irmão? Às vezes você nunca ouviu um programa desse sincero, aqui liberta. É, aqui a gente agrada a Deus. O que importa é agradar a Deus e não homens. Porque quem me tirou de um hospital, quem me tirou de uma cadeira de roda foi Deus, não foi homem. Os médicos me deram desenganado. Quando eu estava em cima da cadeira de roda, os médicos disseram que não tinha mais jeito para mim, né? Eu ia ficar com a barriga aberta até morrer. Tava podre, pesando 28 quilos, né? Há 20 e poucos anos atrás. E os médicos falaram que eu não ia sobreviver. Mas Deus mudou a situação, não foi? Deus mudou a minha situação. Pelo homem eu estava morto já. Porque eu fui desenganado praticamente pelos médicos. Fui para casa desenganado, né? É, mas Jesus, o príncipe da paz, Jeová Rafá, ele cuidou de mim. Por isso que eu aprendi a levar a verdade, a palavra. E a verdade não é xingar ninguém. A verdade não é querer ser mais do que ninguém, é só pregar a Bíblia. Agradar a Deus, porque o teu milagre vem de Deus. Vem do Senhor. E Deus quer usar homens e mulheres sinceras. Não que você pise em ninguém, mas às vezes machucamos, né? Porque tem a ferida já aberta. Uma vez eu fui um médico, e o médico, eu senti uma dorzinha assim em cima dos rins, né? Aí foi o médico, né? Aí o médico mandou sentar, deitar na cama de bruxo. Aí ele apertou lá, apertou cá e apertou aqui. Aí quando ele apertou em cima, doeu. Ele disse, ai, doutor, é aqui o lugar. É aqui o lugar.

lugar do problema. Talvez em você tenha uma ferida de orgulho, de mágoa, que qualquer coisinha você fica com raiva. Você não aceita nem conversar. Você não aceita conversar com ninguém, com seu marido. Qualquer coisa você vai conversar com seu marido, já briga com ele, já o marido já briga com a mulher, já é um... Porque tem feridas abertas. Tem que sarar essas feridas. É? Sarar, cicatrizar, ouvir mais, falar menos. Deixar Deus mudar esse ambiente, né? Esse ambiente de guerra, né? Esse ambiente de destruição. Deus não vai habitar no meio dessa guerra. Deus, ele acalma a tempestade. É. Deus, ele quer acalmar essa guerra que você está vivendo, é, na sua vida. E depende de você também. Você tem que tentar fechar a boca, às vezes ouvir, mesmo que você não queira mais ouvir. Tem gente que tá falando, ele tá falando em cima. A pessoa tá falando, ele tá falando em cima, aquela ansiedade. E lança a tua ansiedade sobre o Senhor, querido. Lança a tua ansiedade. A tua ansiedade vai te destruir, né? Ela vai te despromover você. Ela vai desqualificar você, essa ansiedade que você tem. Você tem que parar com essa ansiedade, né? Deixar Deus guiar você, porque você quer guiar Deus. Você tem que deixar Deus guiar você, Deus fazer de você um varão, uma varoa, né? Aí ele diz, quanto mais sede fortalecido é no Senhor e na força do seu poder. A única coisa que você vai vencer o maligno é na força do poder de Deus. E como é que o poder de Deus vai estar em você? Se você quer agir na sua força, na sua ignorância. Como é que Deus vai agir? Que você está tirando o problema da mão de Deus? Hã? Você entregou o problema na mão de Deus, mas você tirou o problema da mão de Deus, você quer agir com a sua força, a ignorância. Não, querido, não é assim, amado. Você tem que deixar Deus agir nesse negócio. Porque tem coisas que eu posso fazer, tem coisas que eu não vou fazer. É, como uma doença, um câncer, né? Que o médico desengana, assim como eu fui desenganado, fui enviado para casa, né? Os dias contados da minha vida, é há 25 anos atrás, hoje eu tenho... É, há 25 anos atrás, eu tô com 47. Vou fazer 48, olha aí. Né? Deus, ele quebrou os protocolos, né, da medicina, né? Deus, ele quebrou os protocolos da medicina. Quando eu estava em Brasília, né? Você vê que eu já, depois disso, eu já rodei o país, o mundo praticamente todo. Que eu segurava para não fazer a obra de Deus, né? Eu fazia, mas queria fazer do meu jeito. Eu tinha uma empresa... Eu não queria ficar viajando para tomar de conta de igreja, etc. E aí a gente tem que deixar Deus fazer o que ele quer da gente. A gente não pode querer mandar em Deus. A gente quer mandar Deus fazer o que a gente quer. Mas a gente não quer deixar Deus fazer o que ele quer da gente. E quem é o menor? O menor somos nós, não é Deus. Deus é quem fez a gente. A gente tem que deixar Deus nos guiar. É, para guiar a gente para onde ele quiser. Você tem que aceitar as condições de Deus. A gente quer impedir o agir de Deus. A gente quer fazer. A gente até acha que a gente é de um Deus, mais Deus do que Deus. Não é assim, tá errado. Como é que eu vou vencer este mal sem o poder de Deus? Vou vencer o diabo sem o poder de Deus? Vou vencer esse mundo? Esse mundo

ter trabalhado com pessoas experientes, aprendeu, bateu os martelos. Você não pode querer mexer com algo que você não aprendeu. Você vai investir o seu dinheiro à toa, você vai falir. Você tem que trabalhar com aquilo que você aprendeu, que você sabe. Você está entendendo? Eu nasci na beira do rio. Eu nasci na beira do rio e eu era pescador. E eu aprendi a fazer redes, tarrafas. Todo mundo me pedia redes e tarrafas para me fazer enganchos, né? Para pegar peixe. Eu fazia um engancho, rapaz, eu fazia 10 metros de engancho rápido. Eu fazia 10 metros de engancho. Tarrafa. Tudo. Eu tinha prática de fazer aquilo ali. Tá entendendo? Como é que você vai montar um comércio de tarrafa que você não sabe nem fazer um engancho, não sabe nem pegar na linha, na agulha? Você não sabe nem dar o nó. Você tá entendendo? Como é que você vai ser um agricultor que você nasceu dentro da cidade? Você nunca pisou na terra. Como é que você vai criar que você não sabe nem se criar? Você tem que andar com pessoas que sejam práticos, prática, ter a prática, conhecimento naquela área para você aprender primeiramente. Você tem que ser humilde para ser mandado. Eu tenho meu filho de 27 anos, que ele tem mais conhecimento do que eu em algumas coisas, em carro. Ele desmonta um carro todinho, meu filho. E aí ele diz, pai, me dá isso aqui, pai. Pai, faz isso aqui. E eu tenho que obedecer, porque ele sabe mais do que eu. Não é porque ele é meu filho que eu tenho... eu sou seu pai, eu não vou fazer isso. Não. Nessa hora eu sou servo. Eu vou aprender o que eu não sei. Pedro, ele era um homem bruto, ignorante demais. E um dia, Jesus chegou na beira do rio, do mar. E Pedro nada apanhou. E Pedro nada apanhou. Escuta, Jesus, está falando de Jesus. E escute, e Pedro aprendeu o poder de Deus com quem? Com o mestre. Ele emprestou o barco dele para Jesus, Jesus pregou a palavra. Todos vocês sabem disso, Jesus pregou a palavra, aproveitou a margem do mar, do vento que levava para o povo e pregou a palavra de Deus. O povo ali ouviu a palavra e depois devolveu o barco para Pedro. Você está entendendo? Devolveu o barco para Pedro. E ele mandou jogar a rede do outro lado. Pedro voltou com a rede cheia. Quando Pedro chegou com as redes, os barcos cheios, que quase ia a pique, Jesus diz, agora vocês vão ser pescadores de homens. Pedro era um pescador. Pedro era um pescador. Pedro não sabia usar o poder de Deus e nem sabia nem orar. Mas ele começou a andar com quem sabia. Ele começou a andar com quem sabia. Repreender o vento. Fazer o paralítico andar, o cego enxergar. Ele começou a aprender com o mestre. A ponto que no final de tudo, até a sombra de Pedro curava os enfermos. Olha ali, um empresário falido. Um empresário falido. A ponto que a sombra de Pedro curava os enfermos no final de tudo. Porque a unção se apossou dele conforme ele ia conhecendo, se aquebrantando, se entregando a Deus, tirando a velha criatura, o velho homem, o velho eu. Se você quer vencer o diabo, você precisa ter o poder de Deus. Você precisa se revestir da armadura de Deus. Você precisa temer a Deus, fazer a vontade de Deus, ler a Bíblia, fazer o que Deus está mandando na palavra dele. Você precisa usar o que está na palavra, porque através da palavra você vai conhecer a Deus. E Deus vai começar a colocar o poder de pouquinho em você. De pouquinho, não é muito assim, não é de uma hora para outra que Deus vai fazer, porque Deus está vendo que você está despreparado. E Deus vai te dando, conforme você vai se preparando, você vai melhorando, Deus vai te dando o poder dele. Aí ele diz aqui, ó, revesti vós de toda a armadura de Deus, para poderes ficar firme contra as ciladas do diabo. Como é que você vai se vencer o diabo contra as ciladas dele? O diabo tem cilada dele, o diabo é falso. Ele tem cilada, tem falando aqui a Bíblia. Como é que você vai se livrar de uma pessoa falsa?
Fala pra mim.

Não tem como você se livrar de uma pessoa falsa. Não tem como, só Deus pode livrar você. É? Mas quando você se revestir de toda a armadura, qual a armadura? Qual a armadura? É uma roupa que eu tenho que vestir? É o cabelo que eu tenho que deixar chegar lá no pé? Não, isso aí é conversa de homem. Isso é conversa pra boi dormir. Isso é doutrina de homens. Deus não quer saber de sua roupa, Deus não quer saber do seu cabelo, Deus não quer saber do seu brinco. Deus não quer saber nada disso. Caça na Bíblia. Pra mim, eu te provo na Bíblia, que eu tenho Bíblia, graças a Deus. A armadura de Deus é você se capacitar diante de Deus, é você orar, é você fazer o bem, é você dizimar, é você ofertar, é você fazer o bem. Não é você todo dia também tá na igreja não que vai mudar a sua história não. Não é não, porque tem pessoas que abandonam a casa dela, abandonam o marido, abandonam e fica só lá na igreja. Ou seja, trata os outros bem, mas em casa é o inferno. Trata as pessoas bem na igreja, mas quando chega em casa trata a família mal. E eu já vi muito isso. É mulher que tá na igreja, trata todo mundo bem. Mas lá na casa é o marido maltratado, é o filho maltratado, é a casa suja. A primeira igreja é a sua casa. A primeira igreja não é a igreja feita lá por mão de homem. Lá tem que ir sim pra congregar, pra aprender. Mas eu não tenho que estar todo dia, você não tem que estar todo dia na igreja. Você tem que ir sim, mas você tem que cuidar da sua casa. Sua família, seus filhos ensinar a ser uma mulher sábia, uma mulher educada, um homem educado, refinado, ensinar a palavra de Deus, ser moldado. Porque a primeira igreja é a sua casa. O que adianta você servir as pessoas na igreja? Ah, eu sou a missionária, mas e a sua casa? Como é que está a sua casa? Como é que está seu marido? Ai, meu marido não quer nada com Deus. É mentira, é conversa. Porque se você é santo, santifica o marido. Conversa. E os seus filhos? Tá cuidando bem dos outros de fora. E a Bíblia diz que quem não cuida da sua família é pior do que o ímpio. Quem não cuida da sua família. Eu sempre digo, a primeira igreja é a minha casa. Eu tenho minha família, a primeira igreja é a minha casa. É os meus filhos, é minha esposa. Porque um cego não pode guiar outro, ou não é? É a minha casa, os meus filhos. Eu oro primeiramente por eles, curo em nome de Jesus a vida deles, prego o evangelho para eles. São eles? É sua casa? Os vizinhos têm que conhecer a sua casa como casa de Deus. Tem os vizinhos, às vezes, conhecem a sua casa como casa de doido, é briga, é grito. Sua casa tem que... Seus vizinhos têm que dizer que você é uma pessoa boa. De Deus. Hã? É? Salvar... A Bíblia diz que quem rejeita os seus vizinhos já está pecando. E tem pessoas que não dá certo com vizinho nenhum. Todo vizinho para ela não presta. É igual tem certos homens. Eu vou falar, Jesus, calma. Tem um homem que não dá certo com mulher nenhuma. É igual o Fábio Júnior, né? Nunca deu certo com mulher nenhuma. E aí ele diz que é a mulher que não presta. Não é a mulher que presta, é ele, às vezes, é a pessoa. Todo mundo não presta pra você? Igreja nenhuma presta pra você? Pastor nenhum presta pra você? Tem pessoas que vai na igreja, se a igreja fala alto, o pastor não precisa falar alto assim. Aí vai pra outra igreja, se a igreja fala baixo, mas que silêncio é esse? Dá vontade até de dormir. Ou seja, o erro tá em você, não é na igreja, não é no pastor, tá em você. Você que tá ruim, você que tem que se encontrar com você mesmo. Você tem que ter um verdadeiro encontro com você mesmo. Porque nada tá bom pra você. Se a comida não tem sal, tá ruim. Se a comida tem sal, tá ruim. É. Você tá entendendo? Eu, particularmente, eu aprendi a dormir em cima de uma pedra. Eu até como mandioca velha frita. É. Mandioca frita. Tudo tá bom pra mim. Tudo tá bom, graças a Deus. É galinha frita. É carne de porco frita. É carne de porco cozido. Tá entendendo? É peixe em cima da brasa, eu vou pro rio. E lá eu faço aquelas, leva farinha de puba, né? Eu gosto de farinha de puba, né? Aí joga ali, aquele peixe em cima da brasa ali. Depois que ele assa, eu tiro o fato dele ali. E jogo farinha, uma pimenta, rapaz. E como ele, as pimentas, as bichas lá, como é o nome? As espinhas saem pelo canto da boca, né? É? Você tem que ter esse encontro com Deus. Se revestir da armadura de Deus, nada tá bom. Se o pastor pede uma oferta, você fala que o pastor é ladrão. Hã? Mas não vê o que tá te roubando. Que é o devorador, cortador, migrador, é remédio.
É na oficina direto, o carro só verve na oficina. Né? Verve só no hospital. O diabo tá tirando. Quando eu sou fiel a Deus, eu estou fechando a porta para o devorador. Deus está vendo que eu sou fiel a Deus. Eu sou fiel a Deus. Fiel ao Senhor. Eu não sou fiel a homem nenhum. Porque homem nenhum é fiel a outro se não tiver o temor da palavra. Ou não é? Eu te provo na Bíblia. Sabe por que José não ficou com a mulher de Potifar? Não era porque ele era fiel ao Potifar. Sim, também. Mas é porque ele era fiel a Deus. Ele disse, não farei tão mal contra o meu Senhor, contra o meu Deus. Não pecarei contra meu Deus. José. O homem que tem o temor a Deus, ele não peca. Ele não... Porque ele tem temor a Deus. Ele tem temor ao Senhor. Por isso que o temor do Senhor é a causa de você não ser consumido pela desgraça, pela praga, pela peste. É a causa de você não ser consumido. E eu já vou terminar, tá? Porque a nossa luta não é contra a carne, né? Não é contra o sangue e a carne. E sim contra os principados e potestades, ó. Contra os dominadores deste mundo tenebroso. Contra as forças espirituais do mal nas regiões celestes. Ou seja, a nossa luta não é contra o sangue e a carne. Não é. Mas é contra os principados, potestades, os espíritos. É uma guerra muito grande, irmão. Você não pode vencer uma macumba, você não pode vencer uma pessoa que faz o mal se você não tiver o poder de Deus. Você vai perder. Você está na carne. Você não vai vencer eles. Porque eles estão no espírito do mal. Eles estão imbuídos no espírito do mal para destruir você. Por que muitos crentes é destruído dentro das igrejas? Por quê? Vai na igreja, canta todo dia, está no coral. Mas a língua é desse tamanho para falar mal dos outros. Deseja mal. Não obedece a palavra. Ou seja, canta. Até prega. Eu vou falar, Jesus, calma aqui. Vou falar. Prega. Mas a língua é desse tamanho para falar mal. Fala mal da prostituta. Ele está ganhando a prostituta. Fala mal de todo mundo. Critica. Vai para o inferno. Aquele ali vai para o inferno. Você não pode falar isso. Você não sabe quem será salvo no final de tudo. Hã? Você não pode condenar aquela irmã. Talvez aquela irmã hoje, aquela pessoa que não conhece o evangelho. Você que conhece, tem cuidado. Eu que conheço o mandamento, eu tenho que ter cuidado. Porque eu conheço. Mas aquela lá que não conhece e está lá, você tem que pregar o evangelho para ela. O amor de Deus é esse. Jesus, ele recebeu a prostituta Maria Madalena, que tinha um pombal de pombagira, em Lucas capítulo 8. Tinha um pombal. Tinha sete espíritos, né? E ela chegou, limpou, lavou os pés de Jesus com um bálsamo e Jesus salvou ela, né? Salvou ela, virou uma missionária da obra, de verdade, que ela acompanhava Jesus e fazia tudo o que era mandado ali, a palavra de Deus, né? Ela obedecia os mandamentos de Deus. Então, como é que você vai vencer essas potestades cheias de demônio no mundo? Olha o tanto de doença que nós temos no mundo. Olha o tanto de desgraça, evento, destruindo casa. Aí como é que você vai ter essa proteção? Mil cairá ao teu lado, 10 mil à tua esquerda, se você não tiver o domínio disso. Se você não tiver o poder de Deus. Para que quando vem um vento, você levanta a mão e repreenda ele. Será que o poder de Deus está na sua vida? Será que você tem obedecido a palavra de Deus para quando o mal vir, você levantar a mão e repreender este mal? Ou será que você só tem o nome de cristão, está repreendido isso? Não é porque você está na igreja, vai na igreja, que você tem esse poder. Não. Vou falar de novo, Jesus, calma. Não é porque você congrega na igreja A, B ou C, que você tem esse poder. Eu não vejo Jesus repreendendo aqui a maioria dos demônios dentro da igreja. Eu vejo aqui Jesus repreendendo esses demônios fora da igreja. É onde você está, no seu bairro. Quantas almas você ganhou no seu bairro? Seus vizinhos, tem raiva de você ou gosta de você? Você já ganhou isso para Jesus? Você já pregou a palavra? Você já fez um culto na sua casa para convidar eles? Você já fez uma janta, um almoço, um café da tarde? Ou um café com Deus na sua casa para convidar os seus vizinhos para você pregar a palavra? Convidar alguém para ir pregar a palavra de Deus? Você tem uma célula na sua casa? Você inverte na sua casa o reino de Deus? Será que sua casa ela é só sua ou não tem nada a ver com Deus? A sua casa é só sua. Quantos cultos tem na sua casa por semana? Ofereça a sua casa para ele.

dele foi aberto um culto e foi ganhado 3 mil almas, a ponto dele não saber o que fazer, foi atrás de Pedro. Ele foi atrás de Pedro. E Pedro batizou essas 3 mil almas. E ele era praticamente um ímpio, um ímpio. Mas 3 mil almas foi salva na casa de quem? Na casa de um homem. Na casa de um homem. A gente acha que é só uma igreja feita lá, que Deus habita. Não, Deus habita em qualquer lugar onde nós estamos com o coração habitado no Senhor. Os grandes batismos, as grandes manifestações, batismo com o Espírito Santo, foi batizado em casa. No Pentecoste, foi batizado em casa. Que eles falavam em línguas repartidas em fogo. Tinha 120 pessoas numa casa, junto, reunido, buscando o Espírito Santo de Deus. Em uma casa. Nós podemos salvar as pessoas, querido. Talvez só queremos salvar a nós mesmos. Nós temos que salvar nós mesmos e almas. Salvar a nossa casa. Salvar o seu marido. O seu filho. Não adianta ser missionária. Ser missionário. O que, que adianta ser missionário? Isso é título. Isso é título. Isso não ganha nada. Não tem nada a ver com isso. Isso é título. Pastor é título. Apóstolo é título. Papa é título. Padre é título. Porque Deus lá no céu não tem isso. Aqui na terra sim. Tem um nome sim. Mas no céu todos nós somos ovelhas. Somos ovelhas para Cristo. Ovelhas que carrega a cruz até o Senhor Jesus chamar o seu povo para habitar no céu, amados. Coloca isso no teu coração. Aí ele diz aqui o 12, ó, porque é o 13. Portanto, tomai toda a armadura, né, de Deus. Tomai toda a armadura significa o quê? Tomai toda a palavra, obedecei toda a palavra. Tem gente que só quer obedecer só o Novo Testamento, né? E o Velho Testamento, ah, isso é coisa do homem, isso é mentira. Quer dizer que Deus é rejeitado, que Deus é quem deu o seu filho por você. Jeová Rafá. Cuidado, você que rejeita o Velho Testamento, porque Velho Testamento, você sabe que isso aí foi coisa de homem que colocou o velho, né? Foi separação. É aquela igreja que separa os homens das mulheres, não tem? Não tem igreja que separa os homens das mulheres, isso é doutrina de homem. A igreja não pode separar ninguém. Eu não posso tirar ninguém da igreja. Eu não posso tirar o copo de Santa Ceia da mão de um irmão. Eu não posso fazer isso, porque isso é pecado. Hã? Ele manda você. Você não é o teu pastor que tem que falar isso com você. Ei, você não pode tomar Santa Ceia não, tá? Pastor nenhum pode fazer isso. É você que tem que olhar a si mesmo. Paulo fala sobre isso em Coríntios, né? Hã? Examine-se, pois, ao homem a si mesmo e depois coma e beba do pão. É? Coma, se Judas comeu, Judas, Jesus deu o pão para Judas, Jesus deu o pão para ele, e Jesus sabia que ele ia trair, mas Jesus não deixou, não disse, não, tu não vai comer não, porque tu vai me trair, sem vergonha, safado, tu não vai comer desse pão não, nem beber do sangue, porque tu vai me trair, foi o primeiro a comer do pão, e Jesus não impediu a ele meter a mão, o sangue de Jesus, eu não ia falar isso aqui, mas o Espírito Santo está mandando falar. O sangue de Jesus é santificação, perdão dos seus pecados. Porque só o sangue de Jesus tem poder de perdoar todo o pecado. Só o sangue de Jesus tem poder. Aí você impede, você não toma Santa Ceia porque você pecou. Peça perdão dos teus pecados, irmão. Você não precisa de homem, não. Você não precisa de homem para pedir perdão dos seus pecados, não. É você e Deus. Onde você estiver agora aí, você pode se ajoelhar e pedir perdão dos seus pecados porque o Deus te perdoa agora, irmão. Você pode ter feito o pior pecado, irmão, mas Deus te perdoa agora, Deus conhece o teu coração. Lembra daquele ladrão? Dimas, que pediu perdão, Senhor? Lembra-te de mim para quando chegar lá no paraíso, o Senhor Jesus disse, ainda hoje tu estarás comigo e meu Pai no paraíso. Porque ele pediu perdão do coração. Tu não precisa de homem estar segurando tua mão, ah, tu não pode tomar isso, tu não pode... Não, isso é contigo, irmão. Tua salvação é individual. Tua salvação não depende do pastor, não depende disso, da missionária, não depende de ninguém da salvação. Tua salvação depende somente de ti. Tu não vai ser salvo, não é pelo teu pastor, não é pelo teu tua pastora, por isso. Não, tu vai ser salvo através da tua obediência com Deus. Examine-se,

0: após a ti mesmo, irmão. Você está entendendo? Então, ele diz aqui, portanto, tomai toda a armadura. Você tem que hora de dia. Você não gosta de dar dinheiro, né? Na verdade, eu não dou dinheiro para a igreja. Eu dou semente. Quando eu vou dizimar, porque lá em casa eu não compro um copo de leite sem antes eu tirar o meu dízimo. Coloco os meus filhos, eu e a minha esposa. Nós temos uma mesa. Nós colocamos nossos filhos e ensinamos os nossos filhos a dizimar. Primeiramente é o Senhor. É Deus. É o reino de Deus. E nós tiramos o que é de Deus. Nós trabalhamos, né? É, nós trabalhamos. Nós temos a nossa renda. E nossos filhos sabem disso. Tá? Até tanto com nossos filhos, quando pega o salário deles, que eles trabalham. O meu filho, que tem 27 anos, ele, a primeira coisa que ele traz é o dízimo dele. Primeira coisa, o meu filho de 27 anos, meu filho de 19 anos. Né? Tem o Davi Lucas, que ele tem 6 anos. Tá? E o casal de gêmeos, que tem 3 anos de idade. Então, a primeira coisa é honrar o Senhor. Então, você tem que obedecer a armadura de Deus. É você obedecer a Deus no geral. Não é você só achar que tem que obedecer esse versículo ou aquele livro. Você tem que obedecer tudo que está na Bíblia. Tudo que está na Bíblia é inspirado por Deus. Tanto o Velho Testamento, como isso aí foi o homem que colocou para separar. E eu te provo isso. Eu não vou falar aqui para não machucar pessoas que estão ouvindo a gente, né? Porque tem pessoas que não gostam de ouvir a verdade, né? Mas quem fez isso aqui, a separação, foi o homem. Foi o homem, não foi Deus, não. Não existe velho nem novo para Deus. Não existe, não. A Bíblia diz que até os velhos dá fruto na sua velhice. É? Eu tenho um pessoazinho aqui que serve na igreja com 91 anos, que dá fruto. 91 anos aqui. Não é verdade, pastora? Sim. 91 anos, né? Nós temos pessoas aqui, outros com 80, outros com quase com 92 anos. Tudo cheio de saúde, né? Tudo cheio de vida. E dão fruto, dizima, oferta. Pula, dá glória a Deus, cheio da unção de Deus. Que é maravilhoso demais. Hã? Tá? Então, eu vou parar por aqui, que o tempo já se esgota. E eu quero chamar você para ser um dizimista dessa obra. Esse mês de agosto que está chegando agora, tudo que Deus te der desse mês desse final desse mês de... Hoje é 29, né? Julho e agosto você vai separar a décima parte. Tá? Você vai separar a décima parte e entregar nesta igreja, nessa obra. Essa igreja que é essa rádio aí. Essa rádio é uma igreja na sua casa. Você vai honrar esta casa. Você vai honrar este lugar que te ensina a palavra, que te instrui a palavra, que te ajuda, que te abençoa. Eu sei que muitas pessoas que é invejoso, né? Porque quem matou Jesus foram os próprios pastores, né? É? Quem matou Jesus, cuidado. Vão tentar te envenenar disso e daquilo, mas você vai obedecer à visão. É a visão da palavra de Deus, né? É? Você não é de ninguém, você é de Deus. Você é de Deus. Eu costumo dizer que nem minha esposa é minha, nem meus filhos é meu. Tudo são... Só administrar e ensinar. Eu ensino os meus filhos, mas tudo é de Deus. Eu não tenho nada. Sou um pobre, miserável e nu. Sou pobre, miserável e nu. Eu não tenho nada. Tudo é de Deus, né? Tudo é de Deus. Vamos orar? Vamos orar? Vamos falar com Deus? Em nome do Senhor Jesus? Vamos falar com Deus? Prepara a vinheta aí. Em nome do Senhor Jesus.
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0: Senhor nosso Deus e nosso Pai, em nome do Senhor Jesus Cristo de Nazaré, nós estamos na Tua presença, meu Deus, para abençoar estas pessoas. Essa palavra, meu Deus, que foi dita nesta manhã, nesta tarde, nessa noite. Eu sei, meu Deus, que muitas pessoas vão ouvir à noite, outros vão ouvir à tarde. Oh, meu Deus, toque no coração delas, abençoe elas. Senhor, torne elas livres, Senhor. Torne elas livres. O Senhor quer livrar elas de todo mal, de toda opressão, de toda angústia. Que elas sejam mensageiras do Senhor. Que elas andem guiadas pelo Senhor. E não guiadas por isso e por aquilo. Mas guiadas pela Tua palavra, que é o escudo da salvação. Tua palavra é o mandamento, é o refrigério da nossa alma, Senhor. Oh, meu Deus. Um dia eu estava em cima de uma cadeira de roda. E eu fiz uma aliança com o Senhor. Um dia eu disse para o Senhor: Senhor, se Tu me deres saúde de novo. Lembra, Senhor, eu tinha 20 e poucos anos. Se Tu me deres saúde de novo, eu te prometo que eu irei para qualquer lugar que o Senhor quiser. Eu irei, Senhor. E o Senhor ouviu o meu clamor, a minha oração, meu voto. O Senhor ouviu o meu voto. E o Senhor me tirou daquela cadeira, daquela vergonha. O Senhor me tirou aquele fraldão. O Senhor me libertou. Oh, Deus, eu te amo, Senhor. Eu te adoro, Senhor. Oh, me lembro que quando eu fazia necessidade ali naquelas fraldas, vomitava e os outros me alimpavam, Senhor. Mas o Senhor ouviu meu voto. O Senhor ouviu ali o meu pacto contigo. E o Senhor me tirou daquele tremendal de lama. Oh, meu Deus, obrigado. Meu Deus, eu tive tempo que ninguém foi me visitar lá em casa. Ninguém, Senhor. Ninguém foi, lembrou de mim ali, mas o Senhor lembrou. O Senhor esteve comigo ali em todo tempo. O Senhor me tirou de um tremendal de lama. O Senhor me tirou meus pés da lama e me colocou na rocha. E hoje estou aqui, Senhor. Oh, Deus, obrigado. Obrigado porque Tu és um Deus tão bom. Um Deus que escuta a sinceridade do coração dos Teus filhos. Pai, visita esta irmã, este irmão agora, que está chorando, está se lamentando. Essa pessoa que está desempregada, essa pessoa que deve, abre as portas. Abençoe que ele pague as dívidas, meu Pai. Oh, Deus, abre a porta de emprego. Abençoe, meu Deus, essa mãe que está chorando pelo seu filho que está nas drogas, saiu de casa e ainda não voltou. Oh, meu Deus, traga o filho dela de volta, sã e salvo, liberta.

casa dos velhinhos. Visite as crianças, meu Deus, agora que está, agora, meu Pai, no orfanato. Guarda, meu Deus, em nome de Jesus Cristo, livrando de todos os males. Abençoa estas rádios. Nos traz condição de mantê-las no ar, Senhor. Levanta o teu povo. Levanta os dizimistas. Levanta pessoas para me ajudar a pagar essas rádios. Oh, meu Deus, olha para elas. Dê condição a elas, Senhor. Dê um coração, Senhor. Um coração de Davi. Uma pessoa que não nega nada para o Senhor também significa que o Senhor não vai negar nada que ela te pede. O Senhor vai destravar tudo para ela. O Senhor vai prosperar ela. Senhor, levanta colunas para abençoar esta rádio. Levanta, meu Deus, pessoas para nos ajudar a pagar as luzes, os arrendamentos que são mil e mil por mês. Oh, Senhor da glória, nós precisamos de um socorro. Nós precisamos de ajuda, Senhor. Se o Senhor não fizer, quem é que vai fazer, Senhor? Move os corações. Que essas pessoas que são tuas, Senhor, que deixe a palavra entrar, penetrar no coração delas. E assim a oração delas também vão entrar e penetrar no teu coração. E o Senhor irá salvar esta casa, mudar esta vida. Oh, Senhor, prospera este comércio. Prospera, faça que ele venda, Senhor. Mande, Senhor, compradores para este terreno, para este carro, Senhor. Oh, Senhor, envia a provisão. Tu és o Deus grande, Deus poderoso. Abençoe, meu Deus, as crianças, abençoe nossas crianças, nossos filhos, abençoe a nossa casa, nosso ministério, dê saúde, meu Deus, em nome do Senhor Jesus Cristo, eu te peço agora, visita os pastores, todos do mundo todo, meu Deus, independente de igreja, visita, meu Deus, dê paz, sinceridade, oh, meu Senhor Jesus Cristo de Nazaré, abençoe as esposas dos pastores, abençoe também os padres, abençoe todos, meu Deus, em nome de Jesus Cristo, abençoe os católicos, espíritos evangélicos, abençoe todos, meu Pai, independente da religião, meu Deus, eu te peço a tua graça, o teu poder, o teu Espírito Santo, e que assim todos seja abençoado, tocado, iluminado pela tua mão. Consagra esta água, essa peça de roupa, este retrato, quando esta pessoa beber desta água, ela seja empossada, seja abençoada, seja purificada, seja reforçada, alimentada através desta água, quando descer pela corrente sanguínea dela, meu Deus, o Senhor possa curá-lo, libertá-lo, é o que eu te peço em nome de Jesus, e todos que crêem, digam amém, graças a Deus.

Graças a Deus, beba da água, meus irmãos. Beba da água, receba a bênção de Deus. Receba o refrigério de Deus. Que Deus abençoe a sua vida, tá? Em nome do Senhor Jesus. Receba a cura agora. Receba a cura agora, em nome de Jesus. Eu estou profetizando a cura na sua vida. Tá bom? E você que vai ser um dizimista dessa obra ofertante, me ajudar a levar a cruz. Me ajudar a manter essa rádio. Eu peço a Deus, pelo menos, para ajudar a manter as rádios. Só para manter, tá bom demais. Nós vivemos, nós temos o nosso salário, nós trabalhamos, nós ganhamos. Nós não vivemos do altar. Hã? A gente é coluna da obra de Deus. Tá? E a gente pede a Deus para a gente poder, pelo menos, para a gente manter as rádios no ar, né? Para pregar o evangelho. Anote aí a chave Pix, por gentileza. É o CNPJ, é o 13-123-290. Mil contrário 02 13-123-290 mil contrário 02 é o CNPJ da igreja, tá? O bispo, eu quero um WhatsApp, porque eu quero conversar diretamente com vocês. Eu não trabalho com Pix, eu não sei mexer com Pix, mas eu queria a conta da Caixa Econômica, a conta do Bradesco, bispo. O senhor pode me enviar pelo WhatsApp? Sim, posso sim. Tá? Ah, manda aí, por gentileza, aí pra mim, ô bispo. Anote aí, ó. DDD 62 98 58 53 92. Vou repetir, ó. DDD 62, né? 98 58 33 92. Esse é o número que você vai pedir a conta da igreja. Você vai pedir oração, você vai pedir maiores informações. Em nome do Senhor Jesus. Outra coisa, se você é daí de Itumbiara, se você tem um lugar para a gente fazer um trabalho, um culto, uma concentração.

0: de fé, se você tiver. Liga para nós. Apóstolo, eu tenho aqui, o bispo, eu tenho aqui um lugar que eu vou ceder para dirigir uma concentração, tá? E nós vamos aí com o maior prazer, tá? E quem sabe levar até o Márcio Nascimento aí, né, pastora? Coloca aí, ó, o Márcio Nascimento aí. Né? Quem sabe nós levamos até o Márcio Nascimento aí, que é um amigo da gente, graças a Deus, um parceiro da gente também, em nome do Senhor Jesus. Já veio bastante vez na nossa igreja aqui no Paraná, né, pastora? E a gente, quem sabe, a gente marca aí e leva ele aí também, em nome do Senhor Jesus, já. Vai ceder um lugar para nós. Ceder um lugar para nós já é uma bênção de Deus para a gente fazer uma concentração. Lembrando que é o povo que leva a igreja, né, pastora? Que não é o pastor que vai. Porque eu não vejo Jesus chamar Maria. Eu vejo Maria mandar chamar Jesus, né? Veja Maria mandar chamar Jesus e Marta, né? Então, ajude essa obra em nome do Senhor Jesus. Nós queremos fazer a obra, mas nós precisamos das pessoas que abram o seu coração. Deus abençoe, um forte abraço e a qualquer momento estaremos voltando.
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1: Meio-dia e 26.
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3: Paz, filha.
4: Foi sexta-feira que eu peguei a pasta.
3: Ah, projeto de vida.
4: É. E eu cheguei em casa, pensei assim, que segunda-feira eu vou lá no banco tirar um dinheiro para colocar. Aí eu comecei a mexer no meio das minhas coisas, achei quase R$500.
3: Meu,
4: aí eu já coloquei tudo dentro da pasta, no projeto, e já tá tudo pronto.
3: A senhora
4: pronto,
3: não sabia que tinha esses R$500 lá? A senhora não sabia, não?
4: Não, eu não sabia. Eu pensei assim, eu não tenho dinheiro, eu vou lá segunda-feira, eu tiro e já ponho no projeto. E quando eu comecei a mexer lá no meio das minhas coisas, no meio dos meus documentos, aí eu achei quase R$500.
3: Aí eu passei Eita Deus! Ele é fiel! Ei! Faça esse projeto de vida. Porque o que era morte vai ser vida. O que era dívida, ei, vai aparecer dinheiro. Tu vai ver. Filha, Deus fez aparecer quase R$500 na sua casa.
4: Em casa, dentro do meu guarda-roupa.
3: Eita, Deus lindo, diga glória a Deus. Qual o seu nome?
5: Sandra.
3: O que aconteceu, irmã Sandra?
5: Terça-feira eu vim aqui e a minha netinha começou obra, porque ela tem alergia de carne assada e linguiça. Ela não pode comer. E ela comeu no domingo, na terça, ela fez cocô e já comeu tudo nela. As partes ímitas dela, tudo ficou na carne viva. Aí na terça-feira nós chegou aqui, ela fez cocô. Aí ela ali ainda viu. Eu tive que ir lá em cima dar banho nela, na casa de uma colega minha. Nós correu lá, deu banho nela e viemos. Chegamos aqui, a Thaís catou o sabonete e nós levou. Chegou lá em casa, a Thaís falou, mãe, eu não vou em farmácia atrás de pomada, não. Pegou a fralda, molhou, pegou o sabonete, passou na fralda e deixou tudinho nas partes íntimas dela. Quando foi no outro dia, amanheceu desse jeito, assim, ó.
3: Glória! Aplauda o nome de Jesus! Eita, Jeová poderoso! Tô te falando, rapaz, tudo que é ungido na mão de um homem de Deus vira uma arma contra o teu adversário. Curou.
5: Amanheceu mais clarinha. Ela ali ainda viu que nós tava sentado perto delas aqui, ó. Eu tive que ir correndo pra dar banho nela na casa da mulher ali, porque não tinha como limpar ela. Porque tava na carne viva, viva mesmo. Daí chegou lá, ela passou o sabonete na fralda e falou, mãe, eu vou deixar posar com o sabonete. No outro dia amanheceu igual a pele, assim, ó.
3: Vale a pena buscar o Senhor. Esse sabonete é um unção forte, viu? Aliás, tudo que é consagrado nessa igreja vira arma contra o inferno.
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0: 43.
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2: O que que aconteceu?
3: Tinha um caroço aqui debaixo da maxila. Aí eu coloquei a toalhinha aqui, determinei, orei. Aí essa semana eu fui passar a mão aqui e não deu mais, falei, então.
2: Sumiu? Deu caroço desapareceu? Apareceu, essa é a toalhinha que naquele dia eu pedi para as pessoas trazer? A toalha branca?
3: Sim.
2: Meu Deus do céu, o caroço sumiu?
3: Sumiu.
2: Gente, glorifica o nome de Jesus. Oh, glória a Deus. A unção de Jeová Jireh é nesse lugar. Está nesse lugar. Sabe por que nós falamos com tanta ousadia para as pessoas que vêm até essa casa? Essa casa de Deus buscar milagre? Porque Deus tem nos dado respaldo para isso, ó. Então quer dizer que o nódulo caroço desapareceu.
3: Apareceu.
2: Está curado.
3: Estou curado. Deixa eu falar pro pessoal aqui. Pessoal, quando você pegar a toalhinha, aprenda uma coisa. Não é a toalhinha, é unção. Quando você pegar a toalhinha, se você tiver alguma enfermidade, você coloca, né? Ela tem unção. Então você, delicadamente, você vai falar com Deus. É você e Deus. Você Verdade. Pode ter certeza que você tirou, Deus já curou.
2: E a unção, quando ela vem, ela liberta mesmo. Amém?
3: Amém?
2: Glória a Deus.
3: Obrigado.
2: Tá abençoado. Amém. Então glorifica a igreja, em nome de Jesus.
4: Filhinha, qual é o milagre?
5: Então, eu tô muito feliz, porque eu fiz o voto da arca.
4: Da arca de Obed-Edom, foi? Você fez o voto?
5: Eu fiz. Aí eu tava com o meu benefício tudo bloqueado.
4: Seu benefício estava bloqueado?
5: Tava.
4: É?
5: Uhum.
4: E aí?
5: Aí eles falavam, ligava pra mim e falava assim... Ah, pode ir embora, você não tá vendo que já bloqueou, não tem mais jeito?
4: A senhora ligava lá e ele dizia, não tem mais jeito, não.
5: Não
4: tá tudo
5: tem mais errado. Jeito, vai embora, falava pra mim.
4: É falar pra senhora ir embora?
5: Embora pra casa, falava.
4: No banco?
5: É, no banco. No caixa, né?
4: E aí, filhinha?
5: Daí a pastora falou assim, mas tudo que sai do altar da igreja, das nações, da poderosa mão de Deus, eu tenho certeza que Deus tá na vida do apóstolo. Aí eu orando junto com o senhor, nas madrugadas. Aí o caixa ligou pra mim, vem receber o seu benefício, já tava passando de R$1.000.
4: Saiu o benefício, o que era impossível, né, irmão? A senhora fez o voto da arca de Obed-Edom, antes de fazer não tinha jeito.
5: Não.
4: E aí depois que a senhora fez o voto, levou a arca de Obed-Edom pra sua casa,
5: Foi.
4: Aí ligaram pra senhora?
5: Aí ligaram pra mim, vem pegar o seu benefício que já saiu R$1.000.
4: Hã?
5: Saiu mais de R$1.000.
4: Saiu quais mil?
5: É.
4: Reais.
5: É.
4: Gente, Deus é maravilhoso, é ou não é? Aquilo que parecia impossível aos homens é possível para Deus. Se você crer, recebe aí em nome do Senhor Jesus Cristo de Nazaré. Recebe a tua vitória. Pode aplaudir que ele é bom. Jesus é bom, irmão. As palmas é para Deus, não é para homem. Tá feliz, né, filha?
5: Eu tô.
4: Tava sem dinheiro.
5: Tava.
4: Aí pegou o dinheirinho, né?
5: Peguei.
4: O voto da arca é forte.
5: Foi. Uhum.
4: Destravou?
5: Travou.
4: É?
5: Eu falei assim, por isso que eu falo. Tem um Deus naquela igreja da nação poderosa, que lá posta uma pessoa e a bispa, todos da pessoa de Deus mesmo. Gente, olha, vou falar a verdade, vamos honrar esse ministério que tem Deus vivo mesmo.
4: Como é que é? Vamos o quê?
5: Vamos honrar essa obra que tem Deus vivo.
4: Se ela tá falando isso porque é o que ela passou, você não chegou nem aos pés do que ela passou. Você não chegou nem aos pés do que o diabo fez essa mulher passar. Ela se esfaqueava, né, filha?
5: Foi.
4: Pegava a faca e se esfaqueava.
5: Foi.
4: É? Hoje a senhora não tem mais vontade de fazer
5: não,
4: isso?
5: Não, eu só peço a Deus para ele me guiar e cuidar de mim só. E abençoar o Senhor, que o Senhor é ministério, que é uma obra de Deus.
4: E hoje a senhora está
5: Nossa,
4: livre.
5: Nossa, eu já tenho alegria de viver agora, aposto.
4: Hoje a senhora tem alegria de viver?
5: Tem.
4: É?
5: Uhum.
4: Tá feliz, né?
5: Tudo que eu peço para Deus, a intenção da obra, Deus tem me dado. Do ministério aqui, da igreja.
4: Amém, Jesus. Aplauda o nome do Senhor.
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0: Meio-dia e 48.

0: 1h16.
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2: Rapaz, irmã.
3: Amém.
2: O que aconteceu com

0: com a senhora, minha filhinha?
1: Eu, essa semana, tive um infarto e passei mal. Aí eu falei, Senhor, eu preciso fazer aquele voto dos 365.
0: Cinco reais é o projeto.
1: É, e eu falei, como que eu faço para me fazer? E passei mal e tava mal. Aí eu não tinha o dinheiro também para fazer. Ah. E tava ruim, aí eu falei, mas eu tenho que ir. Eu tenho que ir. Aí a minha irmã falou, peraí, eu vou lá na caixa para me ver se eu tenho aquele dinheiro. Aí ela foi. Ela foi e recebeu 800 reais.
0: Ah.
1: Aí eu falei para ela, você me empresta? Ela falou mas não falou nada para mim.
0: Ah.
1: Aí quando foi ontem, eu falei, bom, eu acho que eu não vou fazer. Ela chegou com o dinheiro e me entregou, falou assim, toma. Aí eu falei assim, ó, então quando eu receber, eu te pago. Ela falou, não, eu que tô te dando.
0: Ai, que Deus! Veja aí quando o coração da pessoa quer honrar a Deus.
1: Aí eu falei, mas eu também não tenho dízimo. Ela falou, eu tenho, pode pagar, põe o dízimo aí, pode levar também.
0: Ela deu tudo?
1: Deu tudo.
0: Rapaz, filho, o que aconteceu?
2: Eu fui curada da minha coluna, não consegui nem baixar.
0: Você não tava conseguindo abaixar, filha? E agora tá conseguindo, filha?
2: Tô.
0: Abaixa aí. Não tá sentindo mais nada?
2: Não.
0: Não, Deus tocou?
2: Tocou.
0: Gente, aplauda o nome do Senhor Jesus Cristo de Nazaré.
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0: 1:42.
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2: Eu fui receber meu pagamento primeiro. Eu recebi num dia e no outro. Recebi o pagamento meu, aí tirei o dízimo, guardei. No outro dia eu fui receber de novo. Aí tirei o dízimo na porta do banco, guardei, passei na farmácia. Pelo segundo mês, eu chego na farmácia e falo assim, não tem nada pra pagar.
3: E tinha conta?
2: Tinha conta.
3: Quanto de conta?
2: Tinha 300 e poucos, os dois meses, 300 e pouco cada mês. Mas cheguei lá, não tinha nada mais. Deus tinha pagado minha conta.
3: Tá vendo aí, ó? Aleluia! A paz, filha.
2: A paz, apóstolo.
3: O que aconteceu na vida da minha irmã?
2: Eu quero agradecer a Deus, porque aqui nessa obra eu fui curada de um câncer.
3: Aleluia, Jesus!
2: Já recebi muitos milagres aqui, eu quero contar. Eu tenho meus filhos, ele trabalha de pedreiro, né? E eu falei assim, ó Deus, honra meus filhos, porque meus filhos estão sendo escravos do trabalho. Até 10 horas da noite eles lá trabalhando.
3: Trabalhando?
2: De pedreiro.
3: De pedreiro.
2: Aí eu trouxe a foto dele e passei no manto. Aí quando foi no meio da semana, ele chegou lá sorrindo e falou assim pra mim, mãe, eu tô indo pra Arapongas. Eu falei, mas fazer o quê? Ele falou assim, mãe, eu ganhei uma bolsa de estudar mecânica.
3: Meu pai do céu, filha.
2: Foi pelo manto.
3: A senhora foi curada de um câncer aqui.
2: Fui na curada Igreja de um Nações. Câncer.
3: A senhora tinha um câncer aonde, minha filha?
2: No seio.
3: A senhora tinha um câncer...
2: Tirei dois nódulos.
3: Dois nódulos, minha filha?
2: Um maligno e um benigno.
3: Meu, foi curada.
2: Graças a Deus.
3: O seu filho...
2: E meu filho recebeu uma bolsa. Recebeu uma bolsa de mecânico. Porque eles trabalhavam de pedreiro.
3: Você veio aqui no domingo, passou foto.
2: Passei a foto dele no manto.
3: E a foto
2: pedi a Deus que Deus honrasse eles. E Deus honrou e deu essa bolsa pra ele pra estudar mecânica.
3: Tá vendo? Ele é fiel, diga glória a Deus.
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0: 1:44.

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0: 12h18.
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2: O que aconteceu, meu filho?
3: O senhor lembra que eu pedi a gravata do senhor?
2: Você pediu a minha gravata?
3: Pedi a gravata.
2: Eu tinha acabado de comprar aquela gravata. Ele pediu e eu não pensei duas vezes. Mas depois, rapaz, dei minha gravata. Levou a gravata?
3: Levei a gravata. Ah. Aí, quinta-feira, eu levei a minha filha do meio, um posto de saúde, né? Pra, na UPA. Que ela tava muito gripada. A minha esposa foi pegar uma carona, né? E foi lá e consultou. Ela falou que tava com problema na... no estômago, tava doendo muito, tudo que ela come, ela passava mal. E ontem, à noite, ela começou do mesmo jeito. Aí eu falei, ah, eu não vou fazer nada não, não vou ungir, não vou dar água pra ela, fazer nada. Ela se vira café dela.
2: Você falou?
3: Falei, porque ela tá vindo à igreja, minha esposa.
2: É sua esposa?
3: É, minha esposa. Aí o que aconteceu? Aí ela começou a chorar lá, desesperada. Ah, eu não aguento mais, não aguento mais. Falei, pronto, Deus, vai morrer. Eu falei, eu tenho que usar a fé. Catei aquela gravata que o senhor me deu, coloquei em cima do estômago dela, eu só falei assim, ó. A unção que tá nessa gravata do bispo Gerdau passa pro estômago dela.
2: Eita,
3: tá,
2: terra!
3: Tá ali, bispo. Ela não conseguiu almoçar, mas então, tá curada.
2: Tá curada, tá foi curada na hora.
3: Ela, na hora.
2: Não sentiu mais nada.
3: Mais nada ali, ó.
2: É vossa senhora, irmã? Eita, aplauda o nome de Jeová, que ele é fiel. Eita, glória! É a unção que o homem de Deus tem. A senhora tava doendo o estômago.
4: Muito.
2: Tinha ido ao hospital.
4: Já.
2: E não resolveu.
4: Tomei remédio, tudo, não resolvia.
2: Aí ele levou a gravata.
4: Aí ele levou a gravata.
2: E aí ele pegou.
4: E põe a gravata.
2: Ele é atrevido, né? Ele é atrevido. Isso é a pessoa que é atrevido da fé.
4: Isso é atrevido.
2: Ele não foi tímido. Porque os tímidos, eu não vou fazer porque... É ou não é? Mas ele foi atrevido. Ele não vou pegar a gravata do bispo porque se há unção, vai curar. E quando colocou a gravata...
4: Saiu a dor.
2: Sumiu a dor?
4: Sumiu.
2: Quando a senhora comia, a senhora sentiu o quê? Mal-estar?
4: Era uma dor debaixo da costela, no estômago e no intestino.
2: Meu paizinho.
4: E doía tudo, tudo, tudo. Até tava emagrecendo, porque eu não conseguia comer direito. Até um pão, um café, qualquer coisa que eu pegava no estômago doía.
2: Doía, queimava?
4: Doía e queimava. Daí eu tinha que ir no banheiro. Da hora que eu voltava, daí piorava mais ainda. Que parece que tinha um negócio dentro que tava machucando na parede, sabe?
2: Na parede do estômago.
4: Na parede do estômago. Daí ontem eu tava assim, eu comi, eu falei, meu Deus, tomara que não doa, em nome de Jesus, não vai doer. Aí quando foi, que eu acabei de comer, eu falei, direito, tá doendo de novo. Mas só que aí doeu mesmo, deu chorar, tinha um dia de eu gritar. Daí ele pegou e falou assim, peraí. Ele só falou, peraí.
2: Ele, peraí?
4: Peraí. Foi lá e pegou a gravata, põe em mim, falou, agora você põe essa gravata. Aí depois da gravata ele falou, peraí, eu vou lá pegar o olhinho. Ele passou o olhinho no meu estômago e nas costas. Que doía bastante, né? Na hora, assim, sumiu.
2: Deus curou na hora.
4: Na hora. Na hora que eu não conseguia nem virar na cama, de tanta dor assim do lado.
2: Sumiu depois daí, não apareceu mais.
4: Almocei agora também.
2: Não doeu.
4: Não doeu.
2: E nem vai doer mais em nome de Jesus. Diga glória a Deus. Eita Deus, hã?
4: Porque ele falava pra mim que eu não tinha fé. Aí falou, se não for pela sua fé, vai ser pela mim.
2: E aí colocou a gravata lá, saiu.
3: É, porque a dor que ela tinha, bicho, não era uma dor assim, começou agora e parava. Não, dela como já vem de tempo.
2: Era o dia todo. Era o dia tempo já.
3: Eu tenho uma menina de 1 ano e 9 meses. 1 ano e 9 meses ela tava desse jeito, bispo. Depois que ela ganhou a nenê, acabou a mulher.
2: Meu pai do céu.
4: Não podia comer nada, nada, nada.
2: Foi curada.
4: Curada, em nome de Jesus.
2: Aplauda o nome de Jesus. Eita, Deus. Deus abençoe, meu filho. Deus é contigo.
5: Depois que ela pegou o carnezinho, ela estava com, na verdade, estava para receber uma dívida que já estava em protesto. E a pessoa já ligou dizendo que já vai honrar e já vai pagar ela. Há mais de 15 dias que já estava protestado.
6: Deixa ela contar. A paz, minha querida.
5: A paz.
6: Qual o nome da senhora?
5: Alice.
6: Conta, minha filha, um milagre.
5: Então, eu peguei o carnezinho, daí eu paguei uma parcelinha lá e uma pessoa que a gente tem um laticínio em Cornélio, né? A pessoa devia 2 boletos que já tava no protesto. Daí hoje me mandou mensagem que vai pagar amanhã os 2.
6: Gente, é muito forte essa unção. Deus incomodou a pessoa que...

0: prometi devia para honrar a senhora. Depois que a senhora pegou o carnezinho, o milagre aconteceu. Eita, glória, aplauda Jesus.
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2: 2h22.

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0: 12h56.
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2: Quase, querido.
3: É, mãe, eu fumava, fiz a campanha, entrei domingo aqui das pedrinhas.
2: Você fumava?
3: Fumava.
2: Fez a campanha?
3: Eu fiz a campanha, graças a Deus, Deus me libertou do cigarro.
2: Você não fuma mais?
3: Não fumo mais.
2: Se libertou do cigarro?
3: Do cigarro.
2: Mais forte, rapaz! É pra Deus! Ele é libertador dessa igreja!
3: Eu quando não tinha o cigarro em casa, eu ficava caçando bituca no meu terreiro assim, vendo andar com a cabeça.
2: Ah, você era daquele que caçava as bituquinhas?
3: É, isso mesmo.
2: Ah, tô entendendo. Aí, ele era daquele que caçava as bituquinhas. Aí você...
4: Pequeno ele fumava.
2: Hã? Desde criança, irmã?
4: É,
2: de... E ele parou de fumar?
4: Parou.
2: Jesus, nessa igreja é forte. Gente, é assim de gente que tá parando de fumar nessa igreja aqui, ó. E eu vou profetizar pra você criar nojo do cigarro.
4: Ô, irmão, em outra igreja, fiquei mais de 15 anos em outra igreja e ele não foi libertado.
2: É?
4: E aqui foi.
2: Qual outra igreja você congregava?
4: Na Deus e Amor.
2: Não se libertava?
4: Não. Eu ganhei os meus dois filhos esses dias que nós estamos vindo aqui, os dois converteu aqui.
2: Ah.
4: E lá não.
2: Depois que veio, quanto tempo vocês estão na igreja aqui?
4: Acho que tem uns 20 dias que nós estamos aqui.
2: Ah.
3: É verdade, pastor.
2: 20 dias!
4: É, esse vai batizar e tem o outro que tá aí pra trás.
2: Ficou quanto tempo na outra igreja?
4: Mais de 15 anos.
2: E não se libertou?
4: Não.
2: Com 20 dias, Jeová liberta aqui, porque aqui tem libertação.

0: Acabou, né?
1: E aí?
2: Então, eu fumava desde pequeno, aí eu falei pra minha esposa, eu vou fazer essas três campanhas, ver se Deus me libera o cigarro. Aí, graças a Deus, me libertou.
1: Ficou enjoado, três criou nojo.
2: Hã? Três domingos.
1: Tá vendo? Ô, Glória. A paz, minha filhinha. A senhora foi revelada pelo rádio?
3: Foi. Ao meio-dia.
1: Meio-dia.
3: Aí eu ouvindo a oração, aí lá pra base de uma hora, eu comecei a dar aquele mal-estar e fui ficando ruim, e dando aquele calafrio no corpo. Aí até que vomitei.
1: Vomitou o trabalho.
3: Vomitei.
1: Jesus do céu.
3: Aí fiquei ainda uns dois dias assim, sabe? Meio passando mal, mas pela honra e glória do Senhor Jesus, tô curado.
1: Ah, tá vendo, gente? O rádio é uma arma pra ajudar as pessoas. Diga glória a Deus. Quem foi alcançado aqui pelo rádio? Quem já foi alcançado aqui? Levanta a mão assim. Só quem ouve a rádio. Bicho, eu fui alcançada pela rádio. Levanta a mão assim, levanta. Olha aí, ó. Quase 100% das pessoas são alcançadas. Filhinha, a macumba foi quebrada.
3: Foi quebrada, em nome de Jesus, eu creio. Glória a Deus.
1: Existe um som nessa igreja? Existe?
3: Existe. E também tem outro que eu tenho que contar. Eu coloco a água, né, pra ser orada, abençoada. E eu tava com muita dor no seio, eu tava preocupado. Eu não sinto nada mais.
1: Curada, minha filha.
3: Eu fui passando a água.
1: Passando a água e não no sinto, lugar da enfermidade.
3: Não sinto mais nada.
1: Não sente mais nada.
3: Não sinto.
1: Aplauda o nome do Senhor Jesus bem forte.
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0: 11.
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2: É uma dor que eu não aguento parar em pé.
3: O Senhor já está sendo tocado pelo Deus Jeová Jiré.
2: Amém.
3: Esse Deus nunca decepcionou. Ele não decepciona.
2: Não.
3: Hoje o Senhor está em uma terra santa. Os espíritos saem da tua vida da morte. Obra de macumbaria, feitiçaria, sai da tua coluna, o desvio. Você, Satanás, que desviou a coluna dele. Agora! Vem cá, solta esse bastão. Me segue, vem pra cá. Vem pra mim. Vem. Vem pra mim. Vem. Vem cá, sobe aqui. Pode subir. Olha pra mim. Tu podia abaixar? Tu não podia.
2: Não, pai, não podia. Só vou andar, não aguentar.
3: É.
2: Descia uma água na pele.
3: Então desce aí, vai. Pode ir, vai, em nome de Jesus. Vem cá. Olha o homem andando aí, ó. Olha a bengala, coloca a bengala, bota nas costas e anda só. Hoje a coluna volta pro normal. Anda. Olha pra mim, o que o senhor está sentindo o quê?
2: Nada.
3: Não está sentindo nada. Hã?
2: Dois dias que eu vi o rádio.
3: Dois dias que o senhor ouve a rádio. Hoje é o primeiro dia que o senhor vem.
2: Foi.
3: É? O senhor ia a alguma igreja?
2: Não, eu quase não ia em outra igreja. Foi um

0: uma igreja, duas noites ali numa igreja, mas depois eu assisti o meu rádio e escutando.
1: Escutando aqui. Aí o senhor pediu pro seu filho trazer o senhor.
0: Fiquei sentado no rádio da hora que vocês começam até a hora que pago.
1: Você está vendo? Quando eu peço ajuda a você, é para nós não sair do ar. Porque tem almas que estão se alimentando desse programa. Tem almas que necessitam dessa rádio 24 horas ouvindo, que está alimentando eles, fortalecendo. Deus vai impactar a tua família, a tua fé será impactada. Você será tomado pelo poder de Deus. Qual o nome do senhor?
0: Lindolfo.
1: Hã?
0: Lindolfo.
1: Lindolfo. O senhor mora em Maringá?
0: Moro.
1: Mora em Maringá?
0: Moro.
1: É?
0: Moro no Jardim Liberdade, aqui em Maringá.
1: Aí o senhor ouviu a rádio tem 2 dias?
0: 2 dias.
1: E o senhor disse, eu vou lá.
0: Vou lá.
1: Vou buscar o meu milagre.
0: Vou buscar.
1: E o Espírito de Luz te cura hoje.
0: Segurando o moletinho, segurando em qualquer lugar pra descer.
1: É pra descer.
0: Pra descer.
1: Então vem. O homem que não estava andando, está andando. Olha aí. Olha aí, desce nas escadas só. Olha o que Deus faz aqui nesta obra. Olha o que Deus faz nesse ministério da Igreja das Nações.
2: Fazia os dias que eu tava com dor, sim.
1: Tava com dor no braço.
2: Muita dor. E ontem eu cheguei de serviço com muita dor. Aí hoje eu quase nem vinha. Aí eu meu esposo falou, vamos, não posso, nós estamos fazendo campanha, não pode perder essa campanha. Uhum. Aí eu vim, mas cheguei aqui e já fui. Agora na oração fui curada.
1: Foi curada, minha filha. Levanta o braço. Tá sentindo mais nada?
2: Nada, nada.
1: Não, nada.
2: Nada.
1: Foi curada agora. Nesse exato momento, na hora da unção poderosa de Deus.
2: Na hora da unção.
1: Eita, terra. Rapaz do santo, do santo, meu filho. Esse lugar está cheio de anjo.
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4: 4:15.

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0: 4:32.
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2: Apóstolo, tomando medicamento para a infecção urinária, mas depois que ela chegou aqui na Igreja das Nações, ela está totalmente curada, não precisa mais tomar medicamento.
3: Rapaz, filha, a senhora tomava o quê?
4: Eu estava arrumando, sexta-feira para mim trabalhar, eu não fui por causa dessa infecção. Aí eu fui no PA, passou.
3: Tinha uma infecção?
4: Isso, urinária. Aí ontem também não pude trabalhar ontem. Aí eu disse, não, Senhor, eu vou para a igreja. Aí eu conversei com meu esposo, vim também. Mesmo assim, me segurando no ônibus, porque toda hora dá vontade de ir ao banheiro. Aí na hora que eu começou a orar aqui, eu entreguei, essa doença não é minha, essa infecção não é minha.
3: Você chegou aqui com a infecção?
4: Isso.
3: Ainda doendo.
4: Tudo.
3: Muita dor.
4: Muita

0: tentador. Toda hora indo ao banheiro. Ah, na hora que eu cheguei, fui ao banheiro, já não estava aguentando mais também. Aí na hora da oração, eu senti aquela vontade de ir ao banheiro. Aí eu fui e não senti mais nada, para a honra e glória do Senhor. Nada, nada.
1: Tá curada!
0: Graças a Deus.
1: Deus é fiel, ela tá chorando.
0: Graças a Deus.
1: Tá chorando por quê?
0: Alegria e saber que eu não tenho nada. Vou sair daqui
1: curada.
0: Curada.
1: Limpa.
0: Graças a Deus. Para a honra e glória do Senhor.
1: Se tivesse ficado em casa, continuado com a doença, ela só ia aumentar, porque a doença só aumenta.
0: Com certeza.
1: Mas aqui Jesus passou a espada. Graças do diabo. Diga a glória a Deus.
0: Glória a Deus, caiu tudo por
1: terra.
0: Tá
1: curada, filha.
0: Graças a Deus.
2: Milagre da pasta.
1: Ah.
2: E a minha irmã pegou a pasta, ela cumpriu no domingo.
1: Ah.
2: Aí quando ela cumpriu, me tocou no meu coração, vou pegar a pasta também. Peguei a pasta. Aí eu também pus na minha família toda. Até meu irmão, que estava desempregado há um ano e meio.
1: Meu Deus.
2: Já gastou muita sala de sapato, ó.
1: Atrás de emprego.
2: Andando a pé, porque ter ônibus é caro, né? E nada, até preto do sol. Ele ia lá em casa e falava, Marlene, nada dá certo. Eu falei, ó, meu irmão, eu pus você na pasta. Eu tenho certeza que Deus vai abrir a porta para você. Aí a minha irmã estava indo em casa, ela tá de férias. E ela falou assim, ai Marlene, eu tô tão feliz. Eu falei, por quê? O Alzir me ligou. Eu falei, o que aconteceu? Aí chamaram ele pra uma entrevista.
1: Eita terra.
2: Aí eu falei, manda ele vir almoçar aqui então. Porque ela tá de férias, mas os dois é gêmeos.
1: Ah.
2: Aí eu falei, manda ele vir aqui então. Aí ele veio, mas antes dele chegar, eu tava, ia orar. E a hora que ela tava orando, eu tava estendendo roupa lá fora. Eu fui lá no rádio, pus a minha mão no rádio, falei, Senhor, o Senhor vai abrir porta onde não há porta. Essa meu irmão vai lá para essa entrevista. Eu tenho certeza que esse emprego vai ser dele. E ele chegou, eu falei para a minha irmã, falou assim, ai, às vezes fica pedindo e fica chorando, porque eu choro mesmo, né? Porque eu peço com de coração, né? Aí ele chegou, eu falei, ó, o emprego é teu. Pode ir, que vai ser teu. Eu ainda pedi chorando, eu falei, Senhor, ilumina a mente dele.
1: Ou seja, já estava na pasta da realização do sonho do projeto para 2019.
2: Tudo que for fazer lá, põe as palavras na boca dele. Tinha 10
1: pessoas.
2: 10 candidatos.
1: Meu Deus.
2: E para 4 vagas, cada um para uma função.
1: É Deus mesmo.
2: É, aí ele lá quietinho, coitado. Ele tem 60 anos já. Como eu ouvi uma irmã aqui.
1: Quantos anos?
2: 60.
1: Quantos anos?
2: 60.
1: Rapaz.
2: Mas ele trabalhou 10 anos. Na... Aí você do nada mandaram ele embora. Ele ficou muito triste. E ele meio encucado, sabe? Aí ele foi lá, tava 10. Nossa, 10 entrava de 3 em 3, mas cada um ela pegava a carteira. Falou, mas o senhor, 10 anos na empresa. Pois é. Aí me dispensaram por causa de fraco, né? O movimento, aí dispensaram eu. Ah, então tá. Aí falou, olha, se até segunda-feira, isso era na quinta, se até segunda-feira eu não chamar vocês, não mando falar nada com vocês, não vai ser chamado na empresa. Ele nem chegou em casa, a psicóloga já tinha ligado, que era para ele estar na segunda-feira, 8 horas da manhã.
1: Meu pai do céu.
2: Para fazer
1: o teste.
2: Aí eu falei, senhor, põe agilidade nele, que tudo que ele for fazer, ele vai saber.
1: O voto tem poder, meu irmão.
2: É. Aí ele foi, mas disse que no instantinho ele fez o que eu tinha que fazer. Mas eu pedi para Deus um serviço para ele leve, não pesado. Porque ele falava para mim assim, Marlene, eu não aguento. Primeiro na construção civil, paga também, mas eu não aguento ficar rodando aquele negócio lá de Mazda. Eu não vou aguentar. Aí eu falei, meu Deus do céu, eu pedi para Deus um serviço bem leve para ele. Você sabe o que ele vai fazer lá? Pintar. Chassi, aperta um botão, chassi desce, ele pinta.
1: Meu pai, leve.
2: Nem põe a mão.
1: Jesus
2: Cristo. Olha, bom salário. Cesta básica, vale transporte e vai almoçar lá.
1: Meu pai do céu.
2: De segunda a sexta.
1: E sábado e domingo tá folgado.
2: Tá livre.
1: É Deus
2: mesmo. Aí eu falei pra ele, eu falei pra você que Deus ia abrir a porta pra você.
1: Olha aqui, quem tem milagre aqui pra contar? Quem já foi abençoado? Quem tem milagre pra contar? Levanta a mão assim, ó. Porta, eu já fui abençoado nessa igreja, eu tenho um milagre. Levanta a mão assim, ó. Olha aí, ó, a multidão aí, ó. Quem já foi abençoado nessa igreja? Quem já foi? Levanta a mão, só quem já foi abençoado, levanta a mão, ó. Filma aí, ó. Quem já foi abençoado nessa igreja? Quem foi? Diga eu! Tá vendo essa multidão aqui, ó? Tá vendo?
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4: 4:38.

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0: 5 e 7.
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2: Apóstolo,
3: o que que aconteceu?
2: Eu não estava enxergando nada, não podia falar. Eu tava falando, mas ninguém ouviu. Tá aqui, ó, gravado aqui.
3: Tá no celular gravado.
2: Tá no celular.
3: Ah, e aí?
2: E meu olho pendurou assim, tampou.
3: Meu Deus.
2: E o, tá tudo vermelho, né? Depois começou a pendurar meu olho.
3: Meu Pai do céu.
2: E graças a Deus, passei pelo...
3: Depois de dormir, você passou ali na porta, ali, passando ali o barro consagrado.
2: Clareou minhas vistas.
3: Clareou na hora, você já sentiu
2: clareou
3: que clareou.
2: Na hora.
3: Amém. E agora tá curada 100%.
2: Tô curada 100%.
3: Liberta. Me dá aqui o celular aqui. Amém. Meu Pai do céu, mostra pra algumas pessoas aqui, ó. Olha que coisa. Meu Pai, isso era o seu olho? Tava desse jeito?
2: Meu olho.
3: Ó, gente, olha como é que tava o olho dela aí.
2: Eu não dormia à noite, eu ficava a noite inteira com dor. Daí eu orava, eu mesmo. Falei, meu Deus, se o Senhor puder me ajudar a chegar até na casa do Pai, eu quero que o Senhor me cure. Porque passou o barro lá, a mão lá, né, Senhor? E clareou minhas vistas.
3: Deus deu um milagre.
2: Na hora.
3: Amém. Aplauda o nome do Senhor Jesus, que Ele é fiel.
4: Aposto, tava sentindo o quê, filha? Eu tenho um tarmone, dói muito meu seio, sabe? Hã? Isso é muitos anos. Sumiu.
3: Sumiu
4: em nome de Jesus.
3: Meu Deus do céu. Aplauda o nome do Senhor Jesus Cristo de Nazaré.
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0: 5h24.
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2: Minha netinha também tava com 40 graus de febre.
3: 40 graus, menina?
2: 40 graus de febre. E a minha menina lá, desesperada, e ela tá com muita febre. Eu vou na farmácia comprar um remédio.
3: Meu Deus do céu.
2: Deu com o rabo ligado. Né? Aí eu falei, ah, você quer subir pra ir na farmácia? Vocês vão, mas não precisava nem de ir na farmácia, né? Aí eu soltei o voto, né? Sentei ela na cadeirinha lá, sabe? E falei, coloquei na cabeça dela, né?
3: O voto?
2: É, coloquei o voto na cabeça.
3: Quer dizer, o envelope do voto?
2: O voto, né? O envelope.
3: O envelope do voto.
2: É. Aí eu coloquei na cabeça dela, né?
3: Olha como
2: aí,
3: o voto é forte.
2: O doutor foi orando, o vice foi orando, né? E eu fui ali, com a mão em cima. Aí saía aquela quentura pelo voto, subia pela minha mão.
3: Meu Deus do céu.
2: Foi saindo, foi saindo.
3: Tava expirando.
2: A menina não tava, desde sábado que a menina não comia, né? Não conseguia comer, não conseguia nada. Né? Aí terminou a oração. Né? Dei a água pra ela também, que foi ungida. Dei a água, tirei o voto, põe a mão na menina, tava fresquinha.
3: Curada!
2: Curada, curada. A menina já pediu leite, já comeu pão.
3: Pediu comida na hora?
2: Pediu na hora, já se alimentou. A hora que ela chegou, não precisou dar mais medicamento.
3: Meu né? Deus do céu.
2: Aí, e minha dor de cabeça
3: sumiu!
2: Acabou!
3: Dormiu a noite toda, irmã!
2: Até agora, pra honra e glória do nosso Senhor.
3: E nunca mais vai voltar, em nome de Jesus! Em nome de Jesus, toma posse.
2: Cheguei aqui com dor e tô sem dor.
3: Chegou com dor aqui?
2: Cheguei com dor assim que tava atravessada na minha barriga, atravessava o corpo.
3: Tá sem dor?
2: Sem dor.
3: É o vai fiel. Rapaz, irmã.
4: Rapaz.
3: A senhora tinha uma enfermidade, é isso?
4: Sim, no final do ano eu fiz um exame de sangue e o médico disse que era reumatismo. E no ano de 2017, todinho eu passei muito enferma com esse reumatismo. E os médicos falavam até que era artrite reumática. E eu sofria muito, às vezes não conseguia trabalhar. E no final do ano agora eu peguei o projeto e o meu primeiro pedido eu pedi pra Deus a cura. E no finalzinho de dezembro eu fiz o exame de sangue. Agora, terça-feira eu levei o exame. O médico disse que não tem nada. Glória a Deus. E daí pra cá não sinto mais dor. Graças a Deus, eu tô trabalhando muito bem. Faço meu serviço de casa, graças a Deus.
3: E depois que você pegou o projeto, pediu, fez o pedido.
4: Sim,
3: da cura.
4: A cura.
3: Seu projeto,
4: Seu projeto
3: foi pro monte.
4: Sim.
3: Foi pro monte. Você pediu a cura e Deus te deu.
4: Sim, graças a Deus.
3: Deus abriu
4: a
3: porta. Deus abriu a porta.
4: Sim.
3: Entrou
4: glória
3: na tua
4: Deus.
3: Vida. Tirou a doença. No lugar que existia maldição, hoje tem bênção.
4: Glória a Deus.
3: Aplauda o nome do Santo dos Santos. Diga glória a Deus.
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0: 5h27.

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0: falava pra mim que eu não tinha jeito. Aí aquela palavra me levantou. Eu falei assim, não, eu já sou um servo de Deus e o inimigo me usou bastante. Mas agora...
1: Vou procurar Jesus.
0: Vou procurar Jesus. Vou voltar pra casa.
1: Tá liberto das drogas, meu filho?
0: Liberto das drogas.
1: Tá liberto das drogas?
0: Tô liberto.
1: Tu fumava que droga? Tu usava?
0: Eu usava crack, maconha, cocaína, bebia.
1: Meu pai do céu!
0: Perdi família, perdi tudo. Mas
1: meu Deus,
0: eu perdi a esperança. Mesmo usando droga, eu pedi pra Deus me libertar.
1: E Deus libertou, meu filho.
0: Me libertou.
1: E vai se batizar no sábado.
0: Vou me batizar sábado.
1: Ai, é o tapa na cara do cão, chute na canela do diabo. Aí, perdedor. Ele é perdedor, o diabo. Ele é perdedor. E Deus é ganhador. Deus tirou ele das garras do diabo. Tá liberto, meu filho.
0: Tô liberto.
1: Feliz da vida.
0: Feliz da vida. Eu cheguei aqui, peguei o propósito aqui da casinha e peguei o propósito do manto.
1: É.
0: Eu peguei pela fé.
1: Não tinha condições, filho.
0: Não tinha condição.
1: Porque ele é quem dá condição.
0: Mas Deus preparou essa semana, já tô acabando quarta-feira um serviço que eu vou determinar o meu propósito. E Deus já preparou outro pra me começar quarta-feira.
1: Abrindo as portas pra ti,
0: graças
1: meu filho.
0: Graças a Deus. É a minha vizinha, eu não tenho dinheiro pra vir. Ela me cede todo dia de quarta, sexta e domingo, ela me cede o passo pra mim vir.
1: Deus patrocina os seus servos. Deus é patrocinador dos seus servos. Dá glória a Deus.
2: Apóstolo, essa mulher aqui, após ela começar a dizimar pro filho dela, ele foi curado de AVC. Ele tinha AVC?
1: Isso. Foi curado de derrame?
3: É.
1: Começou a dizimar por ele?
3: E por ele, porque ele não acreditava em Deus, né? Quando eu vinha pra igreja assim, ele ficava tirando um sarro de Deus, né? É. Falando que eu dava o dízimo assim, pra encher a barriga do pastor. Uhum. Daí eu falava assim, não, filho, não é assim. Eu dizimo pra casa do Senhor, pro meu Deus. Falei, um dia você vai ver como que é, você também vai dizimar, né? Aí ele continuava indo pra rua, beber, cheirar drogas.
1: Ah, ele cheirava nóia.
3: Isso, ele já até chegou a vir aqui, na igreja. Então, aí o que aconteceu? Aí um dia, numa quinta-feira, ele falou que tava passando mal. Aí eu falei assim, por que você não vai no médico? Ele não quis ir. Foi dormir. Até que eu deixei ele numa casinha no fundo morando e nós morando na frente, né? Aí, no outro dia, esse moleque não levantava. Aí eu falei assim, mas o que aconteceu?
1: Olha o que acontece com os zombadores. Escuta aí, ó. Aqueles que zombam da verdade. Ó. Escuta aí, ó. Vai.
3: Então, aí ele tinha pedido o rádio para escutar o Senhor. Olha só, né? Aí eu falei assim, ai, vou querer o rádio, né? Para me escutar. Chamava ele e não respondia. Aí aquele negócio falou assim, vai lá, vai lá. Cheguei lá, peguei meu filho caído no chão. Olha, tinha vomitado pura sangue. Os olhos dele estavam paralisados, totalmente morto. Aí eu peguei na cabeça dele e falei assim, filho, responde a mãe. Deus vai trazer você de volta. Eu sei que você está vivo. Você não vai morrer, meu filho. Porque Deus vai deixar, porque o bispo fala. Quem é dizimista fiel, não deixa morrer e nem ir. Isso. Levei ele pro hospital. Chega lá o médico, né? Demorou. Daí chamou eu. Que não pode ficar dentro do hospital, né? Aí eu peguei, a hora que ele chamou, nós foi lá. Aí o que ele falou pra mim? Ah, o seu filho não tem jeito, não.
1: O médico porque, falou?
3: É. Porque juntou sangue na cabeça dele, o derrame foi fatal.
1: Meu Deus.
3: Nós precisamos levar ele pra mesa de cirurgia. Aí o que aconteceu? Ele falou: se levar. Ele vai morrer. E se ele ficar, ele também vai morrer. Mas eu olhei pro médico e falei, ele não vai morrer, não. Deus vai trazer ele de volta para mim. Porque eu tenho fé no meu Senhor e pelo ser dizimista dele. O apóstolo fala, quem é dizimista não morre. E fiquei. Desde ele falou assim, quem vai acompanhar ele pro ETI? Aí me chamou, eu acompanhei o meu filho. Mas olha, meu filho branco totalmente, nossa, não dava nada. Mas por Deus, sim. Peguei o companheiro de um beijinho e falei, vai com Deus, meu filho. Deus vai trazer você pra mãe. Né? Daí pegaram e internaram ele, põe no UTI, ficou cubado. E eu peguei e vim embora. Daí pra receber notícia tinha que ser só pelo celular, né? Por causa desse vírus, né? Aí o médico, no outro dia, telefonou, disse que ele tinha abrido o olho e perguntado, cadê minha mãe? Eita, eu de um glória a Deus.
1: Meu Deus do céu, aplauda o nome do Senhor. Tá vendo aí? O que era pra ser morte?
3: E hoje, apóstolo, ele tá andando já pra glória de Deus e conversando. E você sabe o que ele fala pra mim?

0: mãe, graças a Deus eu tô andando, mãe, eu não fiquei torto. Deus insiste, eu vou lá na igreja com a senhora. Hoje mesmo ele queria vir.
1: Não vai zombar mais, quem então, tá entendendo? É, Deus é fiel.
0: Aham, qual é, uma é mãe, fiel?
1: Uma mãe que é fiel pelo seu filho, olha pra mim, olha pra mim. Por isso que eu digo que há jeito. Porque se a mãe é espiritual, ainda que o filho seja um drogado, endemoniado, sem conhecer o que a mãe conhece, Deus vai salvar ele por causa de você.
0: Amém.
1: Deus vai salvar ele por causa de você. Não é por causa dele, porque se Deus fosse olhar as obras dele, matava ele. Mas pelas obras da mãe, pelo carinho que a mãe tem de fazer os votos, os sacrifícios pelo filho, então pela justiça da mãe, Deus salva o seu filho.
0: Viu, apóstolo? Ah. E o diabo quis derrubar nós duas vezes, né? Assim que ele chegou daquele jeito na cama lá pra me cuidar, fiquei doente com vírus também e foi parar no hospital. Fiquei no UTI também. Mas como eu sou dizimista fiel, ficar clamando pra Deus. Falar, Deus vai trazer eu e o povo da igreja orando. Até o senhor também orou por mim.
1: Tava em campanha de
0: oração. Como o menino mandou, né? Estou aqui pra glória de Deus.
1: É, vitória! Aplauda o nome de Jesus, não importa. Eita, Deus!
0: O vírus não conseguiu levar nós, não, nem eu e nem meu filho.
1: Deus
0: graças
1: é fiel.
0: A Deus.
1: Não tocou em nenhum, minha filha.
0: Então.
1: Olha, veio o problema para vir a solução, para a salvação dele.
0: É.
1: Tá?
0: Porque ele é meu e de Deus.
1: É, claro.
0: Ele vai
1: Amém.
0: Vir aqui.
1: Amém.
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3: 6:01.

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0: 98.
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2: Qual o nome da senhora?
3: Daiane.
2: O que que a senhora chegou sentindo, minha filhinha?
3: O que eu tava sentindo era muita tristeza, né, muita angústia. E eu pedi pra Deus pra ele me curar, pra ele me restaurar, pra ele tirar de mim tudo aquilo que não é dele, toda mágoa, pra mim ser revestida com o Espírito Santo. Eu quero o Espírito Santo, né? Eu pedi pra ele.
2: E a senhora recebeu?
3: E eu recebi.
2: Ah! Deus tá feliz, ó! Quem recebe o Espírito Santo fica feliz! Quem recebe o Espírito Santo fica feliz! Ele é o consolador. Filhinha, você tá chorando por quê?
3: Felicidade.
2: É? Foi renovada, né? Eu vi a senhora receber o poder, o Espírito Santo te levou pra cima hoje.
3: Glória a Deus.
2: É? Tá feliz?
3: Tô feliz.
2: Valeu a pena vir, né?
3: Valeu a pena.
2: O coração tá leve.
3: Agora eu tô bem.
2: Cheio da presença
3: saiu
2: de Deus.
3: Saiu todo o peso, saiu tudo aquilo que não era de Deus na minha vida.
2: Diga obrigado, Jesus.
3: Obrigado, Jesus.
2: E a igreja aplauda bem forte. Deus abençoe a sua vida. Rapaz, meu irmão.
4: Rapaz.
2: Qual o seu nome, meu filho?
4: João.
2: Eita, meu filho. João do céu, o senhor tava sentindo o quê?
4: Dor na costa, bastante.
2: Uhum.
4: Aí o obreiro botou a mão em cima, sarou na hora.
2: É mesmo, meu filho?
4: É.
2: Na hora da oração pesada,
4: é.
2: O senhor sentiu a cura?
4: Senti a cura.
2: É?
4: É.
2: Tava sentindo dor
4: tava,
2: na costa?
4: Tava.
2: Bastante dor na próstata?
4: Bastante.
2: É?
4: Aí o obreiro chegou, botou a mão em cima.
2: Eita terra.
4: Em cima.
2: E curado, foi curado.
4: Na hora.
2: Meu Deus do céu, recebeu o milagrão, meu filho.
4: É.
2: Tá feliz?
4: Tô, graças a Deus.
2: Então diga obrigado, Jesus.
4: Obrigado, Jesus.
2: E a igreja linda, viva, aplauda o nome daquele que venceu o inferno.
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0: 54.
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2: Senti muitas pontadas em volta do meu umbigo, da minha coluna e dos meus rins.
3: Certo.
2: Eu chorei de dor. Quando eu sentei, eu não aguentei levantar mais.
3: E aí, minha filha?
2: Cheguei aqui dentro da igreja hoje e agora, graças a Deus, já passou
3: tudo. Sumiu, desapareceu tudo.
2: Apareceu, eu cheguei chorando, mas agora já tô sorrindo.
3: Gente, nós estamos na Avenida Centenário 697 aqui, na Igreja das Nações da Poderosa Mão de Deus. O que que aconteceu, filha?
4: Dois milagres através do óleo.
3: Do óleozinho, minha filha?
4: Sim, é que eu tava com insônia e que minha filha tá...
3: Óleo com a água?
4: Óleo com a água. A primeira vez que eu levei o óleo, eu peguei um pouco do óleo, passei na minha cama, comecei a dormir, tô dormindo bem.
3: Não dormia?
4: Não.
3: Uma insônia terrível?
4: Amanhecia o dia, do jeito que eu deitava, amanhecia. E quando eu chegava a dormir, tinha um monte de pesadelos.
3: Meu Deus.
4: E daí, e minha filha essa semana tava tossindo muito e vomitando. Aí eu peguei o óleo, passei no peitinho dela, nas costas e na garganta. Pois a menina, com rigor do Senhor, tá bem.
3: Curada.
4: E eu tô dormindo, que se brincar, eu não...
3: Dorme o dia todo e à noite.
4: Não consigo levantar de manhã.
3: Eita, Jeová.
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0: 7:55.

0: 124.
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2: Paz, apó.
3: Paz, filha. O que, que aconteceu, minha filhinha?
2: Quando eu levei a lâmpada para dentro da minha casa, eu senti uma paz que fazia muito tempo que não tinha na minha casa. Lá parece que clareou tudo.
3: É, filha?
2: E os demônios que estavam lá, eu acho que foi para casa dos vizinhos, porque começaram a brigar tudo para lá.
3: Amados, olha, Deus é estratégico. Deus diz, Deus pegou umas varinhas para escolher quem ia ser o sacerdote. Aí Deus disse assim, ó, coloca atrás da porta de Arão e dos filhos dele. E a vara que florescer, esse será o meu escolhido. Deus é estratégico, não é? Aqui nós usamos a Bíblia aqui dentro. Tudo que nós damos, nós usamos a Bíblia. Nós copiamos, extraímos da Bíblia.
2: Verdade mesmo.
3: E aí quando a senhora colocou a lâmpada, os demônios saiu. Diga a glória a Deus.
2: Aqui, meu marido nem serviço tinha.
3: É. Até abriu as portas?
2: Abriu.
3: É?
2: Mandou oferta e dízimo essa semana aqui, pai.
3: Uai, o velho já tá mansinho assim?
2: Tá.
3: Gente, aplauda o nome de Jesus.
4: Eu cheguei com dois aqui, com um na cabeça, nos braços. E quando eu cheguei aqui, Deus tocou na minha vida. Eu não sinto mais a dor. Eu não sinto mais o problema. Alguém tem um milagre para contar aí? Alguém tem um testemunho para contar em nome de Jesus? Glória a Deus. Não, se Deus tocou em você, a irmã, vem cá, irmã. Em nome de Jesus. Alabaço, curicando, salabaste. Diga a glória a Deus.
5: Nós estávamos precisando muito desse carro e Deus abençoou nós com esse carro.

0: você
1: traz a chave para consagrar. Para nós consagrar, domingo você vai mergulhar nas águas aqui, ó. Uhum. Para Deus guardar, proteger e que nenhum mal venha acontecer. Uhum. Olha para mim. Então foi profetizado no domingo. Que a senhora e todo mundo aqui, Deus ia abençoar com o carro. É.
2: E foi rápido assim.
1: Mais ou menos é um jumento.
0: Tá
1: bom,
0: né?
1: Amém, gente? Mais ou menos é um jumento.
0: É.
1: Mas um palho, que ano?
0: Que ano?
1: Hã? Meu novo? Gente, aplauda o nome de Jesus. Tá bom. Olha a isca pro tubarão aí chegando.
0: É.
1: Quem tava a pé,
0: é
1: tava
0: verdade.
1: A pé, precisando de um carro, e não tinha visão de comprar um carro porque não tinha condição.
0: É, verdade. Ei. Eu também. Porque eu cheguei aqui e falei pro pastor, né, que o meu filho precisava fazer uma cirurgia, né, e era R$1.000, né?
1: Uhum.
0: E ele vai fazer essa cirurgia e não vai pagar nada.
1: Glória a Deus! Gente, é milagre pra Deus. Diga glória a Deus. É uma bênção. Vale a pena vir buscar o Senhor aqui, irmã?
0: Vale a pena.
1: Vale a pena buscar o Senhor da Igreja das Nações, da poderosa mão de Deus?
0: Vale a pena.
1: Gente, é isso que Deus ele faz. Quando você busca Deus de verdade, é isso que Deus faz. Ei, olha pra mim. A palavra de um homem de Deus, ela não cai por terra. Cai?
0: Não.
1: Tá de carrão.
0: É.
1: Agora vem pra igreja de carrão.
0: É.
1: Hã? Tá com carrão na garagem.
0: É.
1: Tá com a garagem vazia.
0: Tá vazia.
1: Agora tá cheia.
0: É.
1: Diga glória a Deus. Obrigado, Jesus. Vai lá, irmã, em nome de Jesus, que Deus te abençoe 100 vezes mais. Diga...
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4: T29.

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0: 7h44.
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2: O que, que aconteceu, irmã?
3: Aconteceu hoje, porque eu tava ouvindo o programa pela rádio. E aí o Paulo assim, tava orando ali na água. Ele falou assim: eita, que lava o seu pé aí, ó. Você tá com dor no pé?
2: Lava o pé.
3: Meu pé aí, eu obedeci, larguei tudo lá, lavei o meu pé. E a dor sumiu na hora.
2: Sumiu na hora a dor?
3: Sumiu na hora.
2: Gente, dá um glória a Deus aí, meu irmão. Eita, quando você obedece o profeta de Deus, aí vem os milagrões. Quer dizer que a senhora tava com a dor no pé, minha filha?
3: Tava a noite toda doendo meu pé.
2: A noite todinha?
3: Noite toda. Aí eu falei lá em casa, comigo mesmo, falei, vou receber a oração e ponho sempre a água lá no rádio. E o senhor falou, lava o seu pé aí com a água. Lava o seu pé que você vai ser curada. E eu larguei tudo lá, lavei o meu pé, sarou na hora.
2: Foi na hora, a dor saiu.
3: Saiu a...
2: Jeová Jiré tocou, não tá sentindo mais nada. Bate o pé aí, vai. Pisa em cima da cabeça de Satanás. Oh, glória a Deus, diga glória a Deus. Diga, Deus é fiel.
3: Deus é fiel.
2: Amém.
4: Tem um mês que eu tô vindo aqui.
2: Tem um mês, minha filha.
4: Um mês. E eu peguei e trouxe meu dízimo aqui. Era pra dar na minha igreja, mas eu disse.
2: A senhora dizimava lá na sua igreja e tá dizimando na terra boa.
4: Dizimei um mês aqui. Assim que eu dizimei, o senhor falou que ia dar uma carta de crédito.
2: Eita, Jeová.
4: E que a pessoa ia assinar um contrato de uma casa.
2: Isso foi profetizado aqui.
4: Profetizei aqui. Aí, com poucos dias, ligaram pra nós, ó. Vocês têm uma casa pronta. Se vocês quererem, vem aqui assinar o contrato.
2: Eita, Jeová! Quer dizer que a senhora trouxe o dízimo na terra boa, plantou na terra boa,
4: plantei.
2: Um mês e depois já começou a abrir porta.
4: Uma semana que eu dei o dízimo, a mulher ligou, vocês querem vir a casa?

0: casa, a casa tá pronta. Eu fui lá, vi a casa, falou, nós assinamos o contrato daqui essa semana. Aí eu falei, não, é pequenininha. Ah, pô, então vamos ver outra. Nós foi lá, já tava em acabamento. E eu já assinei o contrato.
1: Ô, prata glória! Eu te disse que essa terra é boa!

bem melhor.